0: de Jogos Eletrônicos, o Ministério da Educação vai ofertar vagas para cursos de graduação na área de jogos digitais.
1: Outubro Rosa alerta para a prevenção do câncer de mama.
2: Agora, planos de saúde devem cobrir mamografia quando houver indicação clínica, mesmo antes dos 40 anos. Luana Karen.
3: A mamografia é o melhor exame para detecção precoce do câncer de mama. A partir dos 40 anos, as mulheres devem fazer mamografia anualmente.
1: Micro e pequenas empresas devem ficar atentas aos prazos para escolher o regime tributário de 2027.
2: Quem deseja entrar ou retornar ao Simples Nacional tem até amanhã para solicitar a opção.
1: Ainda tem dúvidas? Vamos falar da mudança e opções para você saber o que é melhor para o seu negócio.
2: Hoje na apresentação da Voz do Brasil, Luciano Seixas e Mariana Jungmann.
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2: Computadores, consoles, celulares, por todos esses meios é possível ter acesso a algum jogo eletrônico.
1: E para desenvolver esses games, que muitas vezes consomem horas da nossa atenção, é preciso juntar muita arte à tecnologia.
2: E todo esse trabalho agora faz parte do marco legal dos jogos eletrônicos, que vai regulamentar o setor.
0: O governo assinou nesta quarta-feira o decreto que regulamenta o marco legal dos jogos eletrônicos no país. A medida amplia o fomento ao setor, incentiva a formação de profissionais e promove os jogos brasileiros dentro e fora do país. O Brasil é o maior mercado latino-americano de games e está em quinto lugar no ranking de população online, com uma estimativa de 105 milhões de jogadores, segundo dados da Abra Games, a Associação Brasileira das Desenvolvedoras de Jogos Digitais Eletrônicos. O presidente da associação, Rodrigo Terra, acredita que a regulamentação vai ampliar o mercado e contribuir com a economia.
4: A pauta de videogame é uma pauta transversal, ela é pauta de cultura, mas ela é pauta de tecnologia, ela é pauta de desenvolvimento econômico e comércio. E é pauta também da fazenda, da receita. Só que agora a gente começa também a jornada, a próxima fase, né? O próximo boss fight é a gente poder categorizar tributariamente, né? Como é que vai ser agora esse setor, que agora ele é reconhecido como um setor único, não só atrelado à tecnologia, como é hoje também.
0: Dados da pesquisa Game Brasil, divulgada neste ano, apontam que cerca de 36% dos que consomem games no Brasil têm entre 14 e 29 anos. Outro recorte mostra que 25 milhões de gamers têm algum tipo de deficiência. Para o criador de conteúdos, Fabrício Ferreira, da Able Gamers Brasil, ONG voltada para a acessibilidade em jogos eletrônicos, a regulamentação e o fomento previstos no decreto vão contribuir para a acessibilidade no setor.
5: A gente fala muito sobre videogames, sobre jogos como um mercado pela questão do dinheiro financeiro, a gente fala muito sobre arte, mas o videogame hoje, ele é uma ferramenta muito forte de socialização. A gente tem uma grande parte da população PCD no Brasil que muitas vezes não pode sair de casa. E os videogames, ele além de ser uma forma de arte, ele também permite que essa pessoa viva experiências que muitas vezes a gente nem dá bola para essas experiências. É algo cotidiano para
0: a
5: gente.
0: A ministra da Cultura, Margareth Menezes, afirma que os jogos eletrônicos deixam de ser considerados apenas softwares e passam a ser vistos como produtos culturais.
6: E essa é uma mudança fundamental porque permite que os jogos brasileiros acessem instrumentos de fomento já consolidados, como a Lei do Audiovisual, a Lei Rouanet, o Fundo Setorial do Audiovisual, além de reconhecer o seu papel na educação, na saúde, na formação de juventudes e na qualificação profissional na geração de emprego e renda.
0: O decreto institui ainda o Game Brasil, plataforma pública e gratuita para catalogar, divulgar e promover jogos brasileiros, indicando onde estão disponíveis. E para ampliar a formação de profissionais para a indústria de jogos eletrônicos, o Ministério da Educação vai ofertar, a partir do ano que vem, 230 vagas para cursos de graduação na área de jogos digitais em 5 universidades federais nas 5 regiões do país. Reportagem Graziele Bezerra.
1: Em 2027, a reforma tributária entra numa nova fase.
2: É quando as microempresas e as empresas de pequeno porte começam a recolher a contribuição sobre bens e serviços, CBS, e o imposto sobre bens e serviços, IBS.
1: Entre os prazos estabelecidos, um vence amanhã, dia 15 de outubro. É quando os empresários devem informar se desejam permanecer ou optar pelo Simples Nacional, o atual sistema para o recolhimento de tributos.
2: Para explicar melhor essas mudanças, a gente conversa agora com o repórter Nazi Brum. Boa noite, Nazi.
7: Olá, boa noite, Maria. Juliana, Luciano e boa noite, ouvintes da Voz do Brasil. Pois é, a reforma tributária deve ser concluída em 2033, mas a partir de 2027, as microempresas e empresas de pequeno porte começam a recolher o IBS e o CBS, que vão substituir 5 impostos: PIS, COFINS, IPI, ICMS e ISS. O primeiro passo para isso é que essas empresas optem até amanhã pelo Simples Nacional, um sistema que já existe que facilita o pagamento de impostos. Após isso, as empresas que estiverem no Simples Nacional vão optar se desejam pagar o IBS e o CBS dentro do Simples ou de forma separada. E essa opção deve ser feita até o dia 30 de outubro.
1: Agora, isso quer dizer então, Nazi, que as empresas, as microempresas e as empresas de pequeno porte vão poder pagar esses dois impostos de duas formas diferentes?
7: Exatamente, Mariana. E o coordenador de tributos sobre a renda, patrimônio e opções financeiras da Receita Federal, Gustavo Salton, falou um pouco sobre essas mudanças.
8: O Simples Nacional, ele não acabou, ele continua sendo regime fundamental para as micro e pequenas empresas. A grande novidade da reforma tributária é que o empresário passa a decidir se prefere manter o IBS e a CBS dentro do DAS ou se prefere no regime regular de débitos e créditos. Então, estamos nesse período agora super importante de opções e decisões de todo mundo, né? Para que todos consigam fazer as suas decisões que melhor podem fruir desse novo mundo tributário que a gente vai ter agora.
7: Olha, o empresário que optar pagar o IBS e CBS fora do Simples Nacional estará aderindo automaticamente ao Simples Nacional híbrido e o pagamento será feito dentro do regime regular. Sobre esse assunto, a gente tem aqui a dúvida de uma ouvinte. Vamos ouvir.
9: Olá, boa noite. O meu nome é Iraneia Rego. Eu trabalho no ramo de moda, eu vendo roupa. E eu queria fazer uma pergunta. Quem já é do Simples e possui algum termo de exclusão, precisa fazer a opção novamente?
7: Pois é, quem vai responder é o coordenador da Receita Federal, Gustavo Salton.
8: Precisa sanar eventual problema que teve com o Simples Nacional e possui agora até 15 de outubro para fazer novamente essa opção para o ano que vem, após ter sanado eventual situação que ficou impeditiva para o regime.
7: O Gustavo Salton também vai responder a uma dúvida da Sandra Júlia. Ela é dona de um salão de beleza, trabalha direto com o consumidor e também com outras empresas. E ela quer saber qual sistema é mais vantajoso para pagar os novos tributos.
10: Eu estou meio perdida se eu fico só no Simples Nacional e se compensa para mim mudar para outro sistema ou ficar só no Simples ou ter os dois, eu não sei.
8: Geralmente, as empresas que tratam diretamente com o consumidor final, elas vão fruir melhor do Simples puro, que a gente chama, né? No entanto, é necessário verificar o caso concreto, quem são os seus fornecedores, parceiros e clientes, para ter certeza a respeito do que vale mais a pena. Então, muito importante aí cada um fazer a sua conta, né? Tem uma conta individual aí de cada empresa que é importante cada um estar atento.
7: Então, Mariela, Luciano, para resumir, microempresas e empresas de pequeno porte têm até amanhã para optar pelo Simples Nacional e até o dia 30 de outubro para decidir se pagam os novos tributos dentro desse sistema ou pelo método convencional.
2: Nazi, e se após fazer a opção o empresário mudar de ideia, ele pode desistir?
7: Pode sim, Luciano. O sistema vai abrir um prazo específico de 3 de novembro a 20 de dezembro de 2026 para que qualquer pessoa desista da opção feita, tanto para o Simples Nacional quanto para o sistema híbrido. E o contribuinte pode tirar todas as dúvidas sobre esse processo na Receita Federal. Basta ter uma conta na plataforma gov.br e entrar em servicos.receitafederal.gov.br. Mariana, Luciano.
1: Obrigada, Nazi Brum, pelas informações ao vivo aqui na Voz do Brasil.
2: Quer saber quanto sua rede de ensino tem previsto para investir na educação?
1: O painel de financiamento do novo PAR foi atualizado e agora também traz informações sobre os repasses do Fundeb, o Fundo de Manutenção e Desenvolvimento da Educação Básica e de Valorização dos Profissionais da Educação. Esses repasses feitos nos últimos 12 meses.
2: Pela plataforma é possível consultar os recursos previstos para cada rede, acompanhar receitas e despesas da educação básica e verificar os saldos de programas.
11: Você sabia que é possível consultar informações do Fundeb de forma rápida e prática? O Ministério da Educação acabou de atualizar o painel de financiamento do novo Plano de Ações Articuladas, o novo PAR. Agora é possível acompanhar pela plataforma os valores previstos para cada rede de ensino, considerando fontes como o Fundeb, o Fundo de Manutenção e Desenvolvimento da Educação Básica e de Valorização dos Profissionais da Educação, o Salário Educação e as receitas vinculadas ao mínimo constitucional destinado à manutenção e ao desenvolvimento do ensino. Com a última atualização, o novo PAR apresenta informações da Secretaria do Tesouro Nacional sobre os repasses do Fundeb efetivados nos últimos 12 meses. Além disso, a ferramenta também permite acompanhar a evolução das receitas e das despesas relacionadas à educação básica, bem como dos saldos acumulados de programas. O novo PAR reúne dados das principais fontes de financiamento da educação básica por meio de gráficos e tabelas, e permite ainda que gestores educacionais, pesquisadores e cidadãos consultem os recursos destinados às redes de ensino e acompanhem a evolução das receitas ao longo do tempo. Todos esses dados podem ser consultados no painel de financiamento do novo Plano de Ações Articuladas, o novo PAR, disponível em novopar.mec.gov.br. Locução, Júlio César de Oliveira. Reportagem, Daniel Duarte.
1: Ministro do Meio Ambiente e Mudança do Clima, João Paulo Capobianco, retornou hoje a Manaus para acompanhar ações de combate aos incêndios florestais no Amazonas.
2: Após sobrevoar as áreas atingidas pelo fogo e reunir-se com autoridades locais, ele falou sobre a situação no estado e os próximos passos.
12: Não podemos comemorar porque ainda temos uma situação grave, muito grave ainda, ainda muita fumaça, mas houve uma redução nos eventos de queimadas e de incêndios, portanto nós temos um movimento positivo e há um indicativo de redução de novos focos. O novo passo agora é a investigação criminal. Nós vamos iniciar uma ação forte de investigação para identificar quem está operando esse conjunto enorme de incêndios e verificar se há uma organização por trás disso, e vamos punir aqueles que forem identificados de forma exemplar para que não fique na região uma sensação de impunidade.
1: As ações são realizadas de forma integrada entre órgãos federais, estaduais e municipais para reduzir os impactos ambientais e proteger a população.
2: 330 brigadistas já foram mobilizados para atuar em apoio às equipes do IBAMA, do ICMBio e de outros órgãos federais.
1: Usar a força do futebol para combater a violência contra a mulher.
2: Com esse objetivo foi lançada a campanha Papo de Homem. No futebol, a violência não entra em campo.
13: Em dias de jogos de futebol, os casos de violência contra as mulheres aumentam 27%. Para enfrentar esse problema, o governo federal e a CBF, Confederação Brasileira de Futebol, lançaram a campanha Papo de Homem. No futebol, a violência não entra em campo. A iniciativa convoca a participação de torcedores e jogadores. No vídeo da campanha, estão reunidos jogadores presentes na convocação mais recente da seleção brasileira, como o Vini Júnior.
14: No futebol, a violência não entra em campo.
13: E Rayan.
15: Violência contra as mulheres não tem desculpa.
13: A peça foi exibida durante um amistoso entre Brasil e Argentina essa semana em Recife. A proposta da campanha é utilizar a força do futebol para conscientizar o público masculino quanto à prevenção e ao enfrentamento à violência contra mulheres. Foi o que disse o ministro do esporte, Paulo Henrique Cordeiro.
16: São homens, são atletas, são jogadores da seleção brasileira que estão falando de um prisma, estão falando de um lugar de homem. Porque a questão da violência contra a mulher não é um problema sobre as mulheres, mas é um problema sobre os homens. E o homem falando sobre isso impacta, eu tenho certeza, muito mais e pode contribuir decisivamente para que esse estado de coisa possa ser extinto de toda a nossa sociedade.
13: A mensagem também é para quem acha que bebida e raiva justificam uma agressão, alerta o torcedor Marco Polo.
17: De campo, cada um responde por seus atos, fora dele também.
13: A campanha também marca o lançamento do Plano Nacional do Legado Social e Esportivo da Copa do Mundo Feminina FIFA 2027, que estabelece 4 eixos para ampliar a participação de mulheres no futebol. Vale lembrar que mulheres em situação de violência podem buscar orientação e realizar denúncias pelo Ligue 180. Em caso de emergência, devem ligar para o 190 da Polícia Militar. Reportagem Pablo Mundim.
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1: Estamos no Outubro Rosa, mês de prevenção e conscientização sobre o câncer de mama.
2: E mulheres, fiquem de olho. Os planos de saúde são obrigados a cobrir o exame de mamografia, mesmo em mulheres com menos de 40 anos.
1: A medida vale para os casos em que há indicação clínica para o exame.
2: O exame também é oferecido no SUS.
21: Ao tocar os seios, a geóloga e produtora audiovisual Laila Milani sentiu algo diferente. Ela procurou o médico e o diagnóstico foi de um nódulo benigno que precisava ser acompanhado. 6 meses depois, ao retornar para exames, descobriu que o nódulo havia evoluído para câncer de mama. Laila tinha 38 anos e nunca havia feito uma mamografia.
22: Eu não recebi, né, nenhuma informação que abordasse esse assunto, no sentido de que a mamografia feita antes, né, poderia adiantar o meu caso, né, antecipar um diagnóstico, por exemplo.
21: Desde o começo do mês, os planos de saúde não podem mais negar a cobertura de mamografia digital para mulheres com menos de 40 anos que tenham indicação médica para a realização do exame. A mudança foi aprovada pela Agência Nacional de Saúde. Antes, os planos tinham obrigação de cobrir o exame somente para pacientes entre 40 e 69 anos. O presidente da ANS, o Wadi Damou, destacou a importância da medida.
23: A partir de agora, deve ser considerada a necessidade clínica de cada paciente. O diagnóstico precoce salva vidas. Quanto mais cedo a doença é identificada, maiores são as chances de sucesso no tratamento e de melhores resultados para os pacientes.
21: De acordo com o presidente da Sociedade Brasileira de Mastologia, Guilherme Novita, a mamografia é o melhor exame para detecção precoce do câncer de mama. Segundo ele, a partir dos 40 anos, as mulheres devem fazer mamografia anualmente. Ele explica em quais casos a mamografia antes dos 40 anos é recomendada.
24: Existem pacientes que, por questões de risco, geralmente história familiar de câncer de mama ou ovário, ou história pessoal de câncer de mama ou lesões pré-cancerígenas, ou história de mutação genética, que elas precisam fazer mamografia antes dos 40 anos.
21: Nas últimas décadas, o câncer de mama se manteve como o tipo de câncer mais frequente entre as brasileiras, com exceção do câncer de pele não melanoma. Segundo o Ministério da Saúde, hoje a taxa estimada é de 66 novos casos por 100 mil mulheres. Reportagem Luana Karen.
1: E o Ministério da Saúde apresenta a campanha com orientações sobre acesso a consultas, exames e cirurgias pelo SUS.
2: O conteúdo explica como buscar atendimento especializado e apresenta opções de atendimento pelo Sistema Único de Saúde.
25: A dona de casa, Vanusa da Conceição, moradora da Ceilândia, no Distrito Federal, conta que o filho de 14 anos deslocou o joelho enquanto jogava futebol e foi levado a uma unidade básica de saúde. Após o atendimento de emergência, ela conta como foi o processo para que o filho fizesse a ressonância e outros exames específicos.
26: Eu fui até o posto de saúde, a UBS, por volta de mais ou menos 7 dias. Ele foi chamado para poder fazer a ressonância. Já peguei o resultado e agora retornarei ao médico que consultou ele.
25: Para orientar pessoas que precisam de avaliação, acompanhamento, exames ou procedimentos especializados, como Vanusa, o Ministério da Saúde lançou a campanha nacional de atendimento especializado, que reúne informações sobre como buscar consultas, exames e cirurgias pelo SUS. A iniciativa apresenta o passo a passo, desde a entrada da unidade básica de saúde até o atendimento especializado, é o que explica o diretor do Ministério da Saúde, Rodrigo Oliveira.
27: A gente tem duas grandes portas de entrada. Uma porta de entrada são as UPAs e os grandes hospitais de emergência, e também você pode buscar
0: à unidade básica de saúde. É possível em vários locais, através do meu SUS Digital, através do WhatsApp ou de outros aplicativos, você buscar atendimento.
25: Os pacientes do Sistema Único de Saúde têm diferentes possibilidades de atendimento. Para uma consulta, por exemplo, não precisam sair de casa. Eles têm à disposição a telesaúde, que permite a realização de teleconsultas e telediagnósticos. A população também pode ser encaminhada para o atendimento nas carretas de saúde, unidades móveis que oferecem serviços especializados em diferentes regiões do país. Essas unidades atendem prioritariamente onde há menor oferta de serviços especializados. Rodrigo Oliveira explica como os pacientes podem ser atendidos nas carretas.
0: Em geral, um paciente que busca uma unidade básica de saúde precisa de uma consulta especializada ou de um exame especializado, como tomografia, ele entra numa fila do município, da região ou do estado. A carreta, quando chega nessa região, ela se conecta a essa fila e faz essa fila andar mais rápido.
25: Outra opção de atendimento especializado pelo SUS é o encaminhamento de pacientes para hospitais privados e filantrópicos. Reportagem Cleide Lopes.
1: Foram as notícias do governo federal.
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1: Com produção da empresa Brasil de Comunicação.
2: Fique agora com o Minuto do TCU. Em seguida, as notícias do Poder Judiciário e do Congresso Nacional. Boa noite.
1: Boa noite, até amanhã.
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4: 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Você vai ouvir agora notícias do Poder Judiciário.
6: STF decide afastar a inclusão das perdas inflacionárias na correção monetária dos depósitos judiciais.
8: STM realiza seminários sobre a Justiça Militar e o Tribunal Penal Internacional.
6: Para o STJ, planos de saúde não são obrigados a custear medicamentos à base de canabidiol para tratamento domiciliar.
8: Boa noite, eu sou Marcela Luiza.
6: E eu sou Walter Lima.
8: O Supremo Tribunal Federal decidiu hoje afastar a inclusão dos expurgos inflacionários na correção monetária dos depósitos judiciais.
6: A corte entendeu que a atualização monetária deve observar índices previstos na legislação. Marta,
9: a discussão era para definir se os depósitos de ações judiciais da época dos planos econômicos Bresser, Verão, Collor 1 e 2 têm direito à mesma correção monetária aplicada à caderneta de poupança, chamada de expurgos inflacionários. Esses expurgos correspondem às diferenças de atualização decorrentes de períodos em que os índices utilizados para corrigir valores financeiros não acompanharam integralmente a inflação. No final, prevaleceu o entendimento de que a atualização dos valores deve observar os índices previstos na legislação, sem a incorporação de diferenças decorrentes dos planos econômicos.
8: O Superior Tribunal Militar realiza entre hoje e amanhã em Brasília o seminário Justiça Militar e o Tribunal Penal Internacional, o TPI.
6: O evento reúne especialistas para discutir temas relacionados à atuação do Tribunal Penal Internacional. Marcelo Della Libera.
10: O Tribunal Penal Internacional julga pessoas acusadas de genocídios, crimes contra a humanidade, crimes de guerra e crimes de agressão. O Prêmio Nobel da Paz este ano foi para a jurista Navi Pillay, que já integrou o TPI, A presidente do Superior Tribunal Militar, ministra Maria Elizabeth Teixeira Rocha, avalia com otimismo o trabalho do TPI ao longo de mais de 20 anos de existência.
7: Eu avalio com muito otimismo, porque o Tribunal Penal Internacional foi criado exatamente para que não houvesse a repetição dos tribunais que foram formados para julgar os delitos da Segunda Guerra Mundial. E isso eu acho que é extremamente promissor e garantista, porque dá

0: Expressamente previstos em leis ou normativos específicos. Assim, a mera autorização excepcional de importação concedida pela Anvisa não impõe ao plano de saúde a cobertura obrigatória de tratamento domiciliar com canabidiol. Esse julgamento na segunda sessão, sob o regime da relevância da questão federal, ocorreu em sessão virtual e é definitivo no âmbito do STJ, pois os ministros reafirmaram jurisprudência consolidada na corte. A decisão passa a valer para processos semelhantes em todo o país. Vale destacar que essa é a primeira vez que o STJ usou a técnica de reafirmação sob o regime da relevância da questão federal.
1: Dois dias de debate sobre sustentabilidade na Justiça do Trabalho.
2: Magistrados, servidores e especialistas vão discutir soluções para uma justiça trabalhista sustentável. Rafael Silva.
3: Entre os assuntos, eles vão falar sobre mudanças climáticas, gestão de resíduos sólidos, descarbonização e a inclusão socioprodutiva de catadores. Também estão em pauta as estratégias para a criação de planos de contingência socioambiental, além da apresentação de projetos desenvolvidos pelos próprios tribunais, o que ajuda a compartilhar boas práticas entre as unidades. O debate reforça o papel das instituições públicas diante do desafio global de atingir o carbono zero.
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1: Uma boa noite.
2: E até amanhã.
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0: Eu sou Paula Groba.
1: E eu sou Humberto Pinheiro.
0: E estes são os destaques de hoje do Jornal do Senado, que começa agora.
1: Senado vota fim da escala 6-1 em primeiro e segundo turno ainda hoje, segundo o presidente Davi Alcolumbre.
0: PEC da segurança avança no Senado com maior integração e fim da saidinha para membros de facções.
1: Projeto garante às mulheres opção de viajar ao lado de outra passageira sem custo extra.
0: Boa noite.
1: Boa noite.
0: A PEC da Segurança Pública avançou no Senado e segue para votação em plenário. A proposta busca reforçar o combate ao crime organizado com ação direta do governo federal e maior integração entre as forças de segurança da União, dos estados e dos municípios.
1: O texto também prevê penas mais rigorosas para integrantes de facções criminosas, inclui o Sistema Único de Segurança Pública na Constituição e permite a criação de polícias municipais para o policiamento ostensivo e comunitário. A PEC foi concluída hoje na Comissão de Constituição e Justiça. Repórter Bruno Lourenço.
2: A Comissão de Constituição e Justiça aprovou a inclusão, no texto constitucional, do Sistema Único de Segurança Pública. A proposta de emenda à Constituição padroniza diretrizes nacionais e permite a criação de polícias para guarda comunitária e ostensiva pelas prefeituras. O relator, senador Rogério Carvalho, do PT de Sergipe, acredita que a grande inovação da PEC é colocar a União como agente atuante e corresponsável no enfrentamento direto ao crime organizado, em cooperação articulada com as polícias estaduais e locais.
3: Agora nós teremos o governo federal como integrante do Sistema Único de Segurança Pública e podendo agir conjuntamente e tendo responsabilidade no combate aos criminosos e no combate ao crime organizado em todo o país, de forma articulada e integrada, Polícia Civil, Polícia Militar.
2: Além da cooperação federativa, o texto prevê fontes de financiamento protegidas contra contingenciamentos orçamentários. Com a aprovação na CCJ, a PEC da Segurança Pública segue agora para análise do plenário do Senado, onde precisará passar por dois turnos de votação antes de poder seguir para a promulgação.
0: O senador Espiridião Amin, do PP de Santa Catarina, afirmou que a PEC da Segurança Pública merece atenção especial do governo e do Congresso Nacional. Ele defendeu que a proposta seja analisada ainda nesta legislatura pelos senadores.
1: Na avaliação de Amin, o aperfeiçoamento da proposta vai ajudar a garantir melhores condições de segurança à população brasileira.
4: Que eu creio que deverá merecer de nós, ainda nesta legislatura, a urgência e o aperfeiçoamento necessário.
0: E mulheres poderão ter o direito de escolher viajar ao lado de outra mulher em aviões e ônibus sem pagar nada a mais por isso.
1: É o que prevê um projeto que está na pauta da Comissão de Fiscalização e Controle e Defesa do Consumidor do Senado. A proposta garante essa opção no momento da compra da passagem. Repórter Pedro Pincer.
5: A Comissão de Transparência, Fiscalização e Controle está pronta para votar um projeto de lei que garante às mulheres que viajam sozinhas o direito de optar no ato da compra da passagem em transportes coletivos por assentos ao lado de outras mulheres. O texto já foi aprovado na Comissão de Direitos Humanos. O objetivo é evitar situações de violência durante o trajeto e limitar as situações de vulnerabilidade, além de consolidar o compromisso

0: do Estado, com a promoção de políticas de proteção às mulheres em todos os espaços. A autora do projeto, senadora Daniela Ribeiro, do Progressistas da Paraíba, destacou que o assento ao lado de outra mulher não terá custo extra para a passageira, nem para as empresas.
1: Essa iniciativa, ela visa prevenir casos de assédio, e a gente sabe também que previne violência, proporcionando muito mais tranquilidade durante os deslocamentos. Comprovadamente, a vulnerabilidade das mulheres no transporte coletivo é uma realidade.
0: Se aprovada na comissão, a proposta só vai ao plenário caso seja apresentado recurso com esse objetivo.
2: Evitar erros médicos que podem custar a vida de crianças é o objetivo de um projeto que está na pauta da Comissão de Assuntos Sociais do Senado.
3: A proposta busca reforçar a segurança no atendimento infantil e prevenir tragédias como a do menino Benício, que morreu em Manaus após receber uma dose letal de adrenalina. A repórter Raíssa Abreu tem os detalhes.
4: O projeto do senador Eduardo Braga, do MDB do Amazonas, determina que os serviços de atendimento pediátrico tenham sempre um médico especialista. Também estão previstas regras para que os pais ou responsáveis pela criança recebam informações claras sobre seu estado de saúde e apoio psicossocial.
5: Para que um profissional não cometa erros e equívocos, como aconteceu recentemente no meu estado com o garoto Benício, que ao chegar em um hospital supostamente de excelência no meu estado e ao ser atendido no ambulatório, imagine Vossa Excelência que um profissional da saúde injetou adrenalina na veia de uma criança, o que levou, obviamente, a óbito esta criança.
4: A proposta recebeu o voto favorável da relatora, senadora Damaris Alves, do Republicanos do Distrito Federal. Se aprovada na Comissão de Assuntos Sociais, a proposta segue direto para a Câmara dos Deputados.
2: E a senadora Zenaide Maia, do PSD do Rio Grande do Norte, fez um apelo à paz e aos responsáveis para que vacinem as crianças. Médica, ela alertou para o risco de doenças como o sarampo voltar a circular, com a possibilidade de complicações graves e até a morte.
3: A senadora destacou que vacinar é um ato de proteção à saúde infantil e que a imunização não deve ser uma questão política, mas uma responsabilidade de todos.
6: Vacinem os seus filhos. Não é possível que a gente continue vendo crianças voltando a ter sarampo. Sarampo é uma doença extremamente grave. Pode matar e pode também deixar sequelas por resto da vida.
2: Senadores estão reunidos no plenário para discutir a proposta de emenda à Constituição que acaba com a escala 6-1. O texto prevê reduzir a jornada semanal de 44 para 40 horas, sem diminuição dos salários.
3: Segundo o presidente do Senado, Davi Alcolumbre, a votação da PEC em dois turnos está prevista para hoje. O repórter Alexandre Campos traz mais informações.
7: Além de reduzir a jornada sem diminuir salário, a PEC prevê dois dias de folga semanal, sendo um deles preferencialmente aos domingos. Essas regras valerão para os terceirizados que prestam serviços para a administração pública direta e indireta da União, dos estados, do Distrito Federal e dos municípios. No entanto, não serão aplicáveis para os trabalhadores da iniciativa privada que tiverem diploma de curso superior e que receberem um salário maior que 2,5 vezes o teto da Previdência Social, salvo se o empregador, por vontade própria, decidir o contrário. A mudança será gradual. 2 meses depois de sua promulgação, o tempo de trabalho por semana passará de 44 para 42 horas semanais. Um ano depois da implementação dessa primeira etapa, a jornada vai diminuir para 40 horas. Líder do governo, a senadora Tereza Leitão, do PT de Pernambuco, afirmou que a redução da jornada é uma luta histórica dos brasileiros, construída nas fábricas, comércios, nos serviços, ruas, escolas e até nas redes sociais.
8: Estamos escrevendo este capítulo ao lado de cada trabalhador que acorda antes do sol nascer, de cada mãe e de cada pai que querem acompanhar o crescimento de seus filhos, de quem deseja estudar, cuidar da saúde, encontrar os amigos, estar com a família, descansar, de quem quer simplesmente recuperar o direito de ser dono de parte maior do seu próprio tempo e fazer dele o que quiser.
7: Representante do PL de Santa Catarina, o senador Jorge Seife reconheceu que, por ser um apelo dos trabalhadores, é favorável à redução da jornada. No entanto, ele defende correções futuras no texto, como a desoneração da folha de pagamentos para aliviar o bolso dos empregadores ou até mesmo a flexibilização das relações de trabalho.
9: Então, essa PEC, ela atende em parte o anseio da população, que é trabalhar 5 dias por semana, mas daqui a pouco, com ela operacionalizada, o funcionário vai chegar para o patrão e falar assim: olha, eu quero trabalhar um pouco mais, não vai poder poder. Olha, eu quero fazer mais hora extra porque eu troquei de carro, eu comprei uma geladeira. Não vai poder. Então essa PEC é um pouco engessada. Mas vamos discutir isso lá na frente. E no ano que vem, se necessitar de melhoras, se necessitar de ajustes, nós vamos fazê-lo sem prejudicar a população.
7: Para aqueles empregados sujeitos a regimes diferenciados, como aeronautas, o texto permite que acordo ou convenção de trabalho defina diferentemente a distribuição do tempo de prestação de serviço e o descanso semanal remunerado, assegurados os direitos da PEC.
3: Com edição de Paulo Groba e trabalhos técnicos de Eliseu Caires, o Jornal do Senado fica por aqui. Acompanhe agora as notícias da Câmara dos Deputados. Boa noite.
2: Boa noite e até amanhã.
10: Jornal Câmara dos Deputados. Comissão debate integração das universidades com o setor produtivo.
11: Deputados criam plano de atenção no SUS às pessoas com epilepsia.
10: Projeto isenta de ICMS a aquisição de próteses mamárias de silicone.
11: Boa noite. Projeto aprovado retira ICMS das próteses mamárias de silicone. Confira os detalhes com Silvia Munhato.
12: A Comissão de Defesa dos Direitos da Mulher aprovou o projeto que concede a isenção do ICMS nas operações de compra de próteses mamárias de silicone destinadas à reconstrução mamária de mulheres que realizaram mastectomia total ou parcial. A relatora na comissão, deputada Érica Hilton, do PSOL de São Paulo, ressaltou que o custo das próteses é alto.
13: Sabendo que a prótese mamária é essencial para a reconstrução da saúde emocional e abalada pelo tratamento do câncer, o projeto facilita os avanços nas etapas do processo de cura definitivo da doença, na medida em que o acesso à prótese mamária será menos oneroso para aquelas que mais necessitam.
12: Pelo texto, a isenção será concedida mediante a apresentação de laudo médico emitido por profissional especializado, atestando a realização da mastectomia, a necessidade do uso de prótese mamária de silicone e a recomendação para reconstrução. A isenção do ICMS se aplicará tanto para compras realizadas diretamente pelas pacientes, quanto por intermédio de hospitais, clínicas ou centros de reabilitação. O benefício valerá para procedimentos realizados pelo Sistema Único de Saúde, por seguradoras de saúde privadas ou por planos de saúde. A proposta que tira o ICMS das próteses mamárias de silicone será analisada agora pelas comissões de Saúde, Finanças e Tributação e Constituição e Justiça. Para virar lei, precisa ser aprovada pela Câmara e pelo Senado. Da Rádio Câmara de Brasília, Silvia Munhato.
10: Homenagem. Doutor Zacarias Calil, do MDB de Goiás, celebra o Dia do Médico em 18 de outubro, destacando a importância da profissão no cuidado com a vida. Ele ressalta que, além do conhecimento científico e da atualização constante, a medicina exige empatia e compromisso com os pacientes.
11: Doutor Zacarias Calil defende a valorização dos profissionais de saúde, com melhores condições de trabalho e atendimento digno à população. Ele agradece aos colegas de profissão pela dedicação e reforça a importância de manter o compromisso com a saúde e o bem-estar dos brasileiros.
10: Saúde. A Câmara analisa medidas para facilitar o atendimento à pessoa com doença renal, incluindo a diminuição da distância entre a residência do paciente e o local da diálise. O repórter Luiz Cláudio Canuto tem as informações.
14: O Brasil tem mais de 150 mil pessoas que fazem diálise, segundo a Sociedade Brasileira de Nefrologia. A demanda pelo tratamento vem crescendo e a hemodiálise é a modalidade predominante. Na Câmara dos Deputados, um projeto visa facilitar o atendimento à pessoa com doença renal crônica, por meio da redução da barreira de distância entre o paciente e o atendimento. O texto, já aprovado pela Comissão de Saúde, estabelece que o atendimento ao paciente com doença renal crônica observará as diretrizes de regionalização, hierarquização e integralidade da assistência nos termos da lei e das normas do SUS. Os serviços de saúde poderiam, sempre que clinicamente indicados, dar prioridade a terapias que diminuam a necessidade de deslocamento do paciente, inclusive mediante utilização da diálise peritoneal domiciliar. A diálise peritoneal é um tratamento de substituição da função renal que limpa o sangue usando o peritônio como filtro natural. O peritônio é o revestimento interno do abdômen. A comissão aprovou a redação proposta pela relatora, deputada Silvia Cristina, do PP de Rondônia. O texto original, do deputado Eduardo da Fonte, do PP de Pernambuco, estabelecia que a clínica de hemodiálise deveria estar no máximo a 50 quilômetros do domicílio do paciente. Mas a relatora acha que a fixação de uma distância máxima uniforme é incompatível com a organização regional. organizada e hierarquizada do SUS.
15: A gente vê a importância, claro que deveria estar perto, mas a gente não vê orçamento público que dê para faça essas clínicas a cada 50 quilômetros. Então, nós fizemos uma emenda e graças a Deus foi aprovada para que cada paciente com indicação nós levássemos a diálise peritoneal, que é em casa, onde o paciente ele tem a oportunidade de fazer esse acompanhamento, né? E que na verdade é muito dolorido, mas em casa, no seu ambiente, que nós temos a certeza que teríamos um resultado ainda melhor.
14: O projeto estabelece que o poder público pode estimular o uso de telesaúde e de monitoramento remoto para acompanhamento clínico de pacientes em terapia renal substitutiva, mas as ações previstas não devem criar despesas obrigatórias ou impor novos encargos administrativos à União. A proposta que busca facilitar o atendimento à pessoa com doença renal ainda vai ser votada pelas comissões de Finanças e Tributação e de Constituição e Justiça. Para virar lei, precisa ser aprovada pela Câmara e pelo Senado. Da Rádio Câmara de Brasília, Luiz Cláudio Canuto.
16: Economia.
11: Welter, do PT do Paraná, defende investimentos em habitação popular, saúde e educação. Ele menciona programas como Minha Casa Minha Vida, o financiamento da produção agrícola, o atendimento pelo SAMU e a ampliação das escolas em tempo integral.
17: Welter ressalta a importância de fortalecer a economia e ampliar as oportunidades para os trabalhadores. Na avaliação dele, os avanços sociais dependem da continuidade dos investimentos públicos e de iniciativas que promovam a distribuição de renda e a qualidade de vida à população.
16: Trabalho.
11: Paulão, PT de Alagoas, ressalta a importância da mobilização dos trabalhadores e da sociedade para a aprovação do fim da escala 6x1. Ele também critica grupos políticos que apenas agora, às vésperas do segundo turno, dizem ser favoráveis à matéria.
17: Segundo Paulão, a aparente mudança de postura não afasta as ameaças aos direitos trabalhistas. Ele aponta riscos em uma possível reforma constitucional que, em sua opinião, é articulada por grandes banqueiros e alerta a população para que se mantenha atenta.
11: Tadeu Venere, do PT do Paraná, critica a mudança de posicionamento de representantes da extrema-direita sobre o fim da escala 6x1. Ele acredita que a modificação seja uma resposta ao temor das mobilizações populares e não uma revisão real de posicionamento.
17: Tadeu Venere questiona os argumentos sobre custos para pequenos negócios e a negociação individual de jornada de trabalho e rechaça também as posições contrárias a medidas sociais, como a anistia de dívidas e a votação de projeto contra a misoginia no Congresso Nacional.
16: Desenvolvimento Regional.
11: Denise Pessoa, do PT do Rio Grande do Sul, agradece o apoio recebido na eleição e se compromete em continuar seu trabalho em prol da saúde e educação e na busca de parcerias com o governo federal para custear a reconstrução no estado.
17: Ao fazer um balanço do mandato atual, Denise Pessoa menciona o campus da UFRGS, um novo aeroporto, o Instituto Federal em Gramado e o curso de medicina da Universidade Federal do Pampa, em Bagé, como principais vitórias. Ela continuará atuando em defesa do SUS e de pautas climáticas.
16: Transportes.
11: Bebeto, do PP do Rio de Janeiro, diz que a mobilidade urbana é uma das prioridades do seu mandato e cobra avanços em obras viárias na Baixada Fluminense. Entre as demandas, segundo ele, estão a construção de uma ligação entre a linha vermelha e a pista expressa da rodovia Presidente Dutra.
17: Bebeto também cobra a continuidade das obras de revitalização da ferrovia da Baixada Fluminense, incluindo a implantação de uma ciclovia entre São João do Meriti e Nova Iguaçu. Ele ainda destaca a importância da duplicação da Serra das Araras para a segurança e a fluidez do tráfego.
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16: Comissões.
11: A Câmara dos Deputados debate uma melhor integração entre universidades federais e setor produtivo. A repórter Agui Pontes tem os detalhes de uma proposta aprovada.
19: A Comissão de Ciência, Tecnologia e Inovação da Câmara dos Deputados aprovou um projeto que busca ampliar a cooperação entre universidades públicas e o setor produtivo. Segundo o autor da proposta, deputado Duda Ramos, do Podemos de Roraima, isso será feito com a criação de um Programa Nacional de Integração Universidade-Indústria. O objetivo é principalmente simplificar as relações entre o ambiente acadêmico e os setores produtivos. Segundo o relator, deputado Júlio César Ribeiro, do Republicanos do Distrito Federal, a relação entre empresa e universidades é truncada e pouco funcional.
20: A proposta cria um ambiente muito mais favorável para a integração. Hoje, muitas parcerias deixam de acontecer por causa das burocracias, da insegurança jurídica e da dificuldade de aproximação entre universidades e empresas.
19: Além de intermediar essa relação, a proposta também prevê a criação de metas nacionais. Seriam metas como o número de parcerias firmadas, o volume de recursos captados em projetos, os registros de propriedade intelectual, de tecnologias somadas ao setor e outras formas de exercer impacto regional, social e econômico no setor produtivo. A governança política do Programa Nacional de Integração Universidade-Indústria seria feita em esfera federal. A proposta vai passar pelas comissões de Educação e de Constituição e Justiça. Da Rádio Câmara, de Brasília, Agui Pontes.
16: Educação.
21: Flávio Nogueira, do PT do Piauí, ressalta a importância dos investimentos em educação para ampliar as oportunidades da população. Ele cita a expansão das universidades e dos institutos federais como exemplo de política pública voltada à população mais pobre.
11: Flávio Nogueira considera que o acesso ao ensino superior e à formação técnica devem ser prioridade do poder público. Para o legislador, a oferta de educação gratuita contribui para reduzir as desigualdades sociais, especialmente entre os brasileiros que mais precisam do apoio do Estado.
16: Esporte.
21: A Câmara aprovou uma proposta que obriga clubes esportivos a manterem profissionais idôneos e capacitados em alojamentos. A repórter Paula Bittar acompanhou a votação.
22: A Comissão de Constituição e Justiça da Câmara aprovou uma proposta que obriga os clubes esportivos a manterem em período integral nos alojamentos um corpo de profissionais idôneos e capacitados para assistir os jovens atletas em formação. De acordo com o texto aprovado, considera-se idônea a pessoa que trabalha honestamente com observância do dever de cuidado, que cumpre as regras estabelecidas por seus superiores, ou seja, fazendo sempre tudo com muito zelo e responsabilidade. O texto determina que o clube que descumprir a regra da presença de profissionais em período integral nos alojamentos poderá ter o contrato com o atleta em formação cancelado e também poderá ser punido com multa de até R$50 mil, que será dobrada em caso de reincidência. O contrato também poderá ser cancelado se o clube não atender os requisitos de alojamento, alimentação, segurança e higiene adequados. Outra proposta aprovada pela CCJ torna obrigatória a presença de um profissional de educação física em entidades formadoras de atletas e escolinhas de esportes. Tanto essa quanto a que obriga os clubes esportivos a manterem em período integral nos alojamentos um corpo de profissionais idôneos e capacitados para assistir os jovens atletas em formação, seguem agora para o Senado. Da Rádio Câmara, de Brasília, Paula Bittar.
16: Eleições.
11: Charles Fernandes, do PSD da Bahia, defende uma reforma política com mandatos de 5 anos e o fim da reeleição para cargos de presidente, governadores e prefeitos. Em sua visão, a medida reduz gastos eleitorais e permite mais foco na gestão pública.
21: O deputado quer também a adoção do voto distrital para aproximar os deputados da população e anuncia que vai se esforçar para aprovar a pauta a partir de 2027. Na opinião de Charles Fernandes, o debate é urgente diante da proximidade das eleições municipais de 2028.
11: General Girão, do PL do Rio Grande do Norte, aponta aumento na intolerância política entre os brasileiros. Congressista defende o respeito às diferenças de opinião no parlamento, alertando para o risco de declarações que possam estimular a violência contra adversários políticos.
21: General Girão relata que seu gabinete no Rio Grande do Norte foi alvo de pichações e adesivos de caráter político. O parlamentar informa que solicitou a análise de imagens de segurança para identificar os responsáveis e que registrou um boletim de ocorrência sobre o fato.
11: Lucas Redecker, do PSD do Rio Grande do Sul agradece aos eleitores pela renovação do mandato e faz críticas à condução da economia pelo governo federal. Ele questiona o custo de vida e afirma que os preços elevados no supermercado pesam no orçamento das famílias brasileiras.
21: Lucas Edecker também defende a apuração de suspeitas envolvendo integrantes do judiciário e cobra que possíveis irregularidades sejam investigadas. Ele afirma que pretende manter o tema em debate com foco na responsabilização de autoridades e no combate à impunidade.
16: Relações Exteriores.
11: Alice Portugal, do PCdoB da Bahia, defende a soberania nacional diante do que considera uma ameaça de interferência estrangeira nas decisões do Brasil. Ela alerta para o risco de exploração das riquezas minerais por empresas de outros países, sem que os interesses brasileiros sejam priorizados.
21: Alice Portugal critica a possibilidade de acordos que ampliem o controle internacional sobre recursos estratégicos do país. Ela afirma que a proteção do patrimônio nacional e dos direitos da população são fundamentais para que o Brasil preserve sua autonomia.
16: Segurança Pública.
11: Gilmar Machado, do PT de Minas Gerais, comemora o avanço da PEC da Segurança Pública no Senado. O deputado ressalta que a proposta fortalece o combate ao crime organizado ao ampliar a integração entre as forças policiais de todo o país.
21: Gilmar Machado destaca que o texto inclui o Sistema Único de Segurança Pública na Constituição, além de permitir a criação de polícias municipais. A proposta também estabelece mecanismos de financiamento para o setor com o objetivo de ampliar os recursos contra a criminalidade.
16: Votação.
11: O plenário da Câmara aprova projeto que institui um programa de atenção integral no Sistema Único de Saúde às pessoas com epilepsia. O repórter Antônio Vital tem as informações.
0: A Câmara dos Deputados aprovou o projeto que cria um programa nacional de atenção integral às pessoas com epilepsia no Sistema Único de Saúde, o SUS. O objetivo do programa é combater o preconceito e proporcionar atendimento integral às pessoas com epilepsia, de modo a reduzir as manifestações clínicas da doença e a ocorrência de sequelas. O projeto apresentado pelo deputado Rui Carneiro, do Podemos da Paraíba, foi modificado pela relatora, deputada Laura Carneiro, do PSD do Rio de Janeiro. O texto aprovado anteriormente pela Comissão de Saúde da Câmara garantia, entre outras coisas, atendimento multiprofissional e especializado, assistência farmacêutica, acesso ao tratamento indicado, inclusive cirúrgico, leitos para internação em enfermarias e UTI, além de acompanhamento especializado à gestante antes e depois do parto. O texto aprovado prevê acesso da pessoa com epilepsia aos serviços de atenção primária, especializada e hospitalar, bem como acesso aos medicamentos incorporados pelo SUS e aos procedimentos terapêuticos e cirúrgicos indicados clinicamente e disponibilizados pelo Sistema Único de Saúde. Prevê ainda ações educativas para divulgar informações e orientações sobre a doença e o treinamento de profissionais da educação e dos transportes públicos para conhecer e reconhecer os sinais de crise epilética e sobre como agir em casos desse tipo. O acordo que resultou na aprovação da proposta, com o apoio do governo, também retirou do texto o artigo que previa horário de serviço especial para trabalhadores em fase de tratamento. A relatora Laura Carneiro explicou que as alterações priorizam a estrutura já existente do SUS, sem criar privilégios.
1: Trata-se de alterações meritórias porque prioriza a utilização das estruturas já existentes no SUS, que se encontram em permanente evolução e baseiam-se na razoabilidade ao proteger os direitos das pessoas com epilepsia, sem criar privilégios indevidos. Dessa forma, são mantidos os avanços do cuidado integral à saúde desse grupo de pessoas, sem comprometer a igualdade e a justiça social.
0: O projeto que cria o Programa Nacional de Atenção Integral às Pessoas com Epilepsia no SUS agora será analisado pelo Senado. Rádio Câmara de Brasília, com informações de Daniela Lessa, Antônio Vital.
16: Últimas notícias.
21: Os deputados iniciaram no final da tarde a análise do projeto do governo federal que aumenta o teto de receita do microempreendedor individual. O texto define um reajuste progressivo do teto da receita bruta anual para enquadramento como MEI para R$110 mil em 2027 e R$140 mil em 2028.
11: O projeto também permite que um microempreendedor contrate até dois empregados que recebam exclusivamente um salário mínimo ou o piso salarial da categoria profissional. Hoje a legislação permite a contratação de apenas um empregado.
21: Termina agora o Jornal Câmara dos Deputados, produzido pela Rádio Câmara, com trabalhos técnicos de Everson Urani e apresentação de Márcio Aquilissardi e José Carlos Andrade. Uma ótima noite para você.
11: Boa noite, a Voz do Brasil volta amanhã.
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0: 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Quem abre o baú de hoje é Robbie Williams.
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0: O melhor mix do Brasil, tamo de volta.
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0: Papas da língua, eu sei, aqui no Baú da Mix. Já já vamos liberar o kit Mix com Squeeze e também Ecobag. 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

0: baú da Mix, agora a gente vai liberar aquele kit Mix com copo, aliás, Eco Bag e Squeeze. Quem tá levando é a Angélica Campos, final do fone 8805. Angélica Campos, parabéns. Aguarde que a equipe da Mix vai entrar em contato contigo, tá? Acabou.
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1: Mix 11:06, excelente fim de noite pra você de quarta-feira. Tamo de volta aqui na Mix e a partir de agora tem um Mix Acústico My Immortal Evanescence pra começar.
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1: Mix 1126, Tia Chandler, fechando aqui mais uma edição do Mix Acústico. Amanhã cedinho tem mais.
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0: 11:33, Coldplay Paradise.
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0: Mix 6:30, no ar o No Break. Olivia Dean pra abrir.
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0: Meia-noite 23, Green Day, Broken Dreams, aqui no No Break, 2 horas de música direto, sem nenhum intervalo comercial rolando na sua madrugada. 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

1h26 aqui na Mix, a música não para. Maroon 5, Don't Wanna Know, No Break, na sua madrugada já de quinta-feira. 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

0: Fio, fechando aqui o No Break.
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0: que é Simone, e eu quero pedir a música do Backstreet Boys, Everybody.
1: Fala galera da Mix, que é Valdir, toca uma música aí do Coldplay.

0: conta e sobrevivi.
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0: começa agora 6 para 7, som do Maroon 5, To You Beloved.
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1: Mix agora 8:01 pra fechar o baú. Aerosmith Crazy.
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0: Bom dia, Mix. Aqui é Rafael de Ribeirão Preto, motorista de transporte urbano. Nos passageiros estão tudo pedindo aqui, ó. Por gentileza, se tem como tocar uma do Michael Jackson. Pode ser qualquer uma, pra dar uma animada aí nessa quinta-feira. E vamos que vamos. Falou, Mix.
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0: 11 9 8 3 4 0 8 mil, abrindo mais uma notificação aqui, ó.
1: Bom dia, Rádio Mix. Aqui é Karen de Porto Alegre. Gostaria de ouvir uma do Panic! The Disco. Muito obrigado.

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0: capricha no som, hein? 11983408000.
1: Bom dia, Mix. Tudo bem? Aqui quem fala é o Fernando de Cachoeirinha. Tudo bem? Gostaria de pedir a música de Arrule, Mesmerize. Um abraço.

0: que vem agora, hein?
1: Bom dia, Mix. Aqui é Mário Douglas de Butantã, São Paulo. Queria que vocês tocassem aquela música maravilhosa, Beautiful Things. Obrigado, valeu.

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0: casa muito velha e quero gastar uns 10 mil reformando a cozinha e o banheiro pra ficar com a minha cara. O dono, ele não quer descontar do aluguel. Isso aqui é jogar dinheiro fora?
1: Sabrina, se o dono não vai te compensar por essas melhorias, então não vale a pena. Porque você vai usar o seu dinheiro pra valorizar o imóvel dos outros. Se for uma arrumadinha, mais em conta, um negocinho assim, vale a pena. Porque você tá morando lá e quer viver num lugar legal. Mas se for uma reforma, incluir um cômodo ou qualquer coisa que custe muito dinheiro, aí já não vale a pena, a não ser que o dono abata o valor desse investimento no valor do seu imóvel ou que você tenha garantia que vai morar naquele imóvel por muitos anos. Hein? Imagina que raiva, se você reforma tudo, gasta mal grana, aí 2 anos depois o proprietário fala que não quer mais te alugar. É a mesma coisa que querer investir, trocar o motor e as 4 rodas de um carro alugado. Pô, o carro não é teu, então não vale a pena investir nisso, porque quem ganha é o dono. Sem falar que hoje é possível comprar um imóvel na planta com entrada parcelada. Então, em vez de gastar esses 10 mil na casa dos outros, pode ser bem melhor usar ele pra conquistar o seu próprio teto. Tem gente comprando imóvel na planta com entrada de R$500 por mês. Então daria pra você usar esse dinheiro pra ir pagando mês a mês a entrada do seu AP e lá na frente você sair do aluguel. Aí lá sim, quando o imóvel for seu, você investir e reformar à vontade.
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0: algo novo há 10 anos. O último foi o Antai de 2016, então a gente segue na expectativa. 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

0: sagrada série Ted Lasso do Apple TV, que chegou à reta final da sua quarta temporada. E aí, será que esses novos episódios são bons? Pra você que nunca assistiu, é a história de um treinador de futebol americano que é chamado pra treinar um time de futebol tradicional, algo que ele nunca fez. E isso vai trazer diversos problemas com as regras, as personalidades dos jogadores, os seus próprios conflitos. Essa série lida com ego, depressão, mostra as melhores e piores partes das pessoas, mas tem um lado divertido também. O final da terceira temporada é muito bom, um desfecho digno, sem a necessidade de continuar. Mas veio essa nova temporada e aí é que tá. O Ted volta a ser treinador, mas agora de um time feminino. E apesar da série conseguir trazer o mesmo clima em alguns momentos, o protagonista vira quase um coadjuvante, sabe? Sem contar que o futebol em si é pouco aproveitado na trama. Mas fora isso, se você vai começar, recomendo demais a série Ted Lasso do Apple TV. Eu sou Diego Barone, apresentador da Rádio Mix, especialista e fã de filmes e séries, e comigo você não perde tempo procurando o que assistir no streaming.
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0: são 11h26 Skank, Jack Tequila.
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0: aqui é Simone e eu quero pedir a música do Backstreet Boys, Everybody.
1: Fala galera da Mix, que é Valdir, toca uma música aí do Coldplay.

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0: aqui é Simone e eu quero pedir a música do Backstreet Boys, Everybody.
1: Fala galera da Mix, que é Valdir. Toca uma música aí do Coldplay.

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1: Mix agora 12:22, esse é o João, música nova dele, Por Você.
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3: Pergunta do Luciano, de Foz do Iguaçu. Primo, perdi o controle. Minha fatura veio 4.000 e meu salário é 3.000. O banco tá oferecendo pra eu pagar um mínimo de R$600. Se eu pagar o mínimo esse mês e apertar o cinto no próximo, eu me salvo.
4: Luciano, tem muita gente lascada com isso, porque o cartão de crédito é fogo, meu. Você vai parcelando um monte de coisinha, aí no final do mês chega essa coisona, que é uma fatura absurda que compromete todo o seu salário. E pagar o mínimo é uma armadilha, porque mesmo você pagando algum valor, no mês seguinte sua dívida vai estar maior ainda, por causa dos juros absurdos, né, que são cobrados aqui no Brasil. Pagar o mínimo não resolve nada, só prolonga o problema e aumenta a dívida. Então, o ideal é você parar agora de usar o seu cartão de crédito e tentar duas coisas. A primeira é negociar com o banco para ver por quanto eles deixam você quitar essa dívida se você pagar à vista. É uma boa opção, mas você vai ter que ralar e fazer algum trabalho, renda extra, para levantar essa grana. E a segunda opção é você procurar um empréstimo com juros mais baixos e usar a grana desse empréstimo para quitar a dívida do cartão. Aí você fica só com a dívida do empréstimo, que tem juros bem menores, tá? E o mais importante é você estudar sobre educação financeira para não cometer esse erro de novo, tá? Meu canal existe justamente para te ajudar nisso, com centenas de aulas sempre de graça.
5: Se você tiver alguma dúvida, manda uma mensagem pra gente no WhatsApp da Mix, 11 98340 8000, e me segue nas redes sociais, Primo Pobre no YouTube e arroba Eduardo Feldberg no Instagram.
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0: 6:36, Killers com Sun Valley Toby. Já já a gente volta, tem muito mais aqui na sua tarde.
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0: 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Abrindo o Super Mix de hoje com Jota Quest.
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1: Mix agora 3:36, encerrando com Marcelo Falcão e Chorão, Legado.
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0: Foram três das mais pedidas por você em 2010. 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
1: Minha dica agora vai mexer com seus pensamentos e ideais. Eu tô falando do filme O Aniversário, disponível no Prime Video, um drama com toques de suspense muito bem produzido, com um elenco competente e na história, uma professora de universidade bem sucedida e conservadora conhece a nova namorada do seu filho, que é uma ex-aluna dela, e as duas tiveram um problema no passado. O grande lance do roteiro é que essa moça lança um livro revolucionário que muda o comportamento dos Estados Unidos inteiro em níveis extraordinários, e isso afeta também, de maneiras diferentes, os membros da família da professora. Olha, é um filme ácido, provocativo, um pouco exagerado em alguns pontos, é verdade, mas ainda assim, um futuro bem possível de acontecer. Demora um pouco pra te envolver, mas quando te pega é devastador, com diálogos magnéticos, pesados e psicológicos, levando a um final imprevisível que vai te dar muito o que pensar. O filme O Aniversário está no Prime Video. Eu sou Diego Barone, apresentador da Rádio Mix, especialista e fã de filmes e séries. Comigo você não perde tempo

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1: Se liga só, porque depois de muitos rumores, veio o comunicado oficial, o YouTube vem mesmo ao Brasil. A banda anunciou que vai fazer dois shows por aqui nos dias 10 e 12 de março do ano que vem, no estádio Morumbis, em São Paulo. A venda geral de ingressos começa no próximo dia 22, a partir das 10 horas da manhã, no site Ticketmaster Brasil. Para saber os detalhes da vinda do YouTube pro Brasil, radiomixfm.com.br, cola por lá.
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0: Para de falar. Eu pedi silêncio. Já vai separando esse grupinho aí no fundo que a aula vai começar. Ah, eu quis dizer programa vai começar.
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0: Feliz dia do...
2: Não. Gisele.
0: Não?
2: Gisele.
0: Ah.
2: Eu vou esperar você terminar de falar pra voltar da aula.
0: Tá bom.
2: Você quer vir aqui na frente?
0: Não.
2: Você tá batendo tanta ideia aí com a Yas, eu não sei, deve ter um assunto tão interessante que eu acho que é legal você dar uma aula pra galera e ensinar o que vocês estão falando aí. Quer vir aqui? Quer
0: não,
2: o Giz?
0: Não.
2: Não?
0: Não.
2: Posso apagar aqui e começar de novo? Você já anotou o que tá escrito na lousa ou você tava batendo papo?
0: Eu vou falar pra minha mãe que você tá me tratando assim.
2: Pode falar pra ela vir aqui que a gente vai conversar sobre a sua atitude aqui. Você finge que presta atenção sentando aqui na primeira poltrona do Mix Tudo, né?
0: É.
2: Mas aí chega na hora da prova, fica o quê? Desesperada.
0: Aliás, a prova tá fácil, viu, gente? Pra quem estudou.
2: Tá vendo?
0: Essa frase é muito boa, né?
2: Aliás, prestou atenção? O que que eu acabei de falar?
0: O que que eu acabei de falar?
2: Você anotou?
0: Não anotou.
2: Ah, não anotou, né?
0: Não.
2: Aliás, ô Gi, qual página que eu pedi pra você abrir o livro mesmo?
0: Livro?
2: É?
0: Ué, livro?
2: Você não trouxe o livro?
0: Não trouxe o livro! Professora!
2: Então,
0: professor, eu esqueci os livros.
2: Ô, Giza, então aquela história que você tava falando da sua mãe, é melhor você ligar pra ela e vir aqui conversar comigo depois da aula, tá bom? E ser junto. Pode ser? A diretora também tá querendo trocar uma ideia com a sua mãe.
0: Por favor, professor. Professor, por favor, professor.
2: Então você vai prestar atenção agora?
0: Desculpa, professor, eu vou ficar quietinho.
2: Tá bom. Eu vou confiar em você, vou te dar um voto de confiança, porque eu gosto muito de você.
0: Tá bom,
2: e eu
0: professor.
2: Sei que você tem muito talento, que você vai brilhar muito no Brasil ainda. Então eu vou te dar essa chance.
0: Obrigada, professor.
2: Ok, então voltamos à aula.
0: Então é isso, meus amores. Feliz dia do... Muitas frases de professor e professora, né? Essa turma do fundão aí vai esperar eu jogar uma bomba pra... Tô brincando, isso não pode. Mas eu seria essa professora, tá? De jogar uma... Fazer uma bola de papel, jogar na cabeça da galera do
2: aviãozinho
0: fundão.
2: Funciona,
0: o
2: chega mais longe.
0: Cara. Nossa, meu Deus do céu. Mano, a Yas separou umas frases aqui, galera, que a gente já riu muito. O Caco já falou algumas delas. Mas, cara, tem umas que vão ficar pra história, né? Por exemplo, me dá o chiclete. Me dá o chiclete agora.
2: Eu cuspi na sua mão, você viu?
0: Prova em dupla! Você e Deus!
2: Ô, Gisele, vem cá. Você acha que eu também não fui adolescente, não?
0: É verdade, cara. Quantas vezes, né?
2: Você fica aqui de papinho, não tá prestando atenção, porque tem um garoto ao lado, uma menina ao lado, não sei, de repente.
0: É. Mano, e quando pega colando? Meu... Deixa eu ver sua mão. Caco, deixa eu ver sua mão. Vira a mão.
2: Posso mostrar um negócio pra galera da live?
0: Mano,
2: eu vou mostrar uma coisa.
0: Mentira que você tem uma cola na mão.
2: Não, eu tenho algo melhor.
0: O quê?
2: Galera que tá na live, é que eu não posso levantar o braço. Eu vou fazer aqui, ó.
0: Que é isso?
2: Discretamente. Tá vendo isso aqui no meu pulso?
0: O quê?
2: Isso aqui era o que tinha de mais moderno na época. Era o smartwatch dos anos 80.
0: Cara,
2: tá vendo aqui no meu punho? É.
0: É uma
2: ele não tem só calculadora, ele tem também agenda eletrônica.
0: Meu
2: então,
0: Deus.
2: O que que eu podia fazer ali? Né, quietinho, o braço embaixo da poltrona, quer dizer, da poltrona também não dava, da carteira, né? Falava aquelas contas difíceis, você com medo de errar uma equação, tava ali.
0: De buenas
2: também. De repente, cara, uma frase, né, icônica de uma prova de história que você não podia esquecer, você anota ali como sendo um contato na agenda eletrônica. Ou, de repente, aquelas, né, séries de tabuadas que te confundiam.
0: Nossa,
2: na hora,
0: gente,
2: da prova.
0: Amor, vamos passar a tabuada de 8, imagina.
2: Nossa
0: senhora,
2: você colocava,
0: cara,
2: ali uma corda ali da caneta Bic.
0: 8x1. Oh, gente, vocês lembram quando tinha tabuada no lápis? Hoje eu não enxergaria nada. Como que a gente conseguia enxergar aquela tabuada no lápis de escrever? E aí você ia apontando o lápis, a tabuada indo embora, cara.
2: Justamente,
0: aí,
2: pra você,
0: mano,
2: aprendendo progressivamente, entendeu? Você começava na tabuada do 2, do 3, do 4, aí a última era do 9.
0: Ai, gente, hoje é dia do professor. Parabéns a todos os professores e professoras desse Brasil, desse mundo. E é óbvio que o programa hoje ia falar sobre esse assunto, né? Como a gente sei lá, tem histórias pra contar com professores e professoras que marcaram a nossa vida. E ao contrário também, você que é professor, que é professora, tem algum aluno que te marcou? Pro bem ou pro mal? Tá valendo. Hoje queremos histórias no arroba Mix Tudo na Mix, espaço aberto pra esse Brasil homenagear os professores e pros professores desabafarem também. Eles merecem. Hoje seremos o divã dos professores. Que tal? Já pensou? Que da hora? Somos o divã dos professores e os alunos contam histórias sobre professores assim que fala, mano, esse eu respeito. Ou esse marcou a minha vida.
2: E a gente pode fazer o SAP. O SAP. Serviço de atendimento ao professor.
0: Vamos.
2: Você tá querendo desabafar? Vem com a gente aqui no Mix Tudo. O microfone é seu.
0: Exato,
2: o Brasil inteiro tá colado contigo.
0: Que tipo de professor você mais gostou na sua época da escola ou você gosta até hoje? O engraçado, o silencioso, o fanfarrão, o da galera, aquele que chega. E na hora que ele chega, todo mundo faz isso aqui, ó. Do nada, ó. Pisou na porta. Já sabe que tem que ficar em silêncio, porque senão já era.
2: Eu tinha um professor assim, até tava contando fora do ar aqui, hein?
0: Mano, eu tive uma professora que ela simplesmente, ela abria a porta. Ela abria a porta e falava, Yasmin, e apontava, rua.
3: Não.
0: E tinha que ir, entendeu? Fez bagunça, ia, era expulso e pronto, da aula. E aí acontecia muitas coisas.
2: Ou então você fica lá, galera, peraí. A Giza tá contando uma piada, mas eu acho que vale a pena todo mundo ouvir a piada da Giza. E aí, Giza?
0: É, exato.
2: Vamos lá? E tem professor, gente, que faz isso, né?
0: Saudades.
2: E posso te falar, é um jeitinho assim, que marca a vida do aluno a prestar atenção e respeitar o professor, né?
0: É.
2: Porque não tem aquele velho ditado, quando um burro fala,
0: o outro abaixa a orelha.
2: Não que o professor seja o burro, entendeu? Ele é o professor da galera que precisa aprender ali. Mas o ditado vale, entendeu?
0: Exato.
2: Tá falando? Respeita os mais velhos, respeita o professor, fica quietinho, aprende, cara.
0: É, você tá na escola, você já se formou, e isso vale pra faculdade também, gente. Ou pra um curso que você tá fazendo, afinal de contas, a gente aprende todos os dias com inúmeros professores. A gente fala da época da escola, mas agora, se tem um professor de inglês, um professor do curso que você tá fazendo, da faculdade, um técnico, hoje é dia do professor e a gente vai homenagear nossos professores com histórias engraçadas, obviamente, com histórias que realmente marcaram a sua vida também. Às vezes o que você aprendeu com o teu professor favorito, nem foi sobre matemática, mas foi sobre a vida. Queremos histórias. Arroba Mix Tudo na Mix, manda no meu também, no giza.com, e cola com a gente no youtube.com/@mixtudonamix, né, não, Caco?
2: É isso, ó, a galera já tá colando com a gente na live, a gente quer você também. Aliás, entrou no nosso canal, não esquece, se inscreva e ativa a notificação pra gente ficar na resenha aqui enquanto tá tocando música no intervalo, né, Kelly?
0: Exato, atenção, professores e professoras do meu Brasil varonil. Espaço aberto pra vocês. Começou o Divã da Mix.
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1: Mix 613, Adele, Rolling the Deep. Hoje é quinta-feira, dia de TBT, e a gente tá voltando na época da escola pra homenagear quem, Caco?
2: Ah, aqueles que ensinaram tudo que a gente sabe, ou quase tudo.
1: Exatamente.
2: Ou a maior parte daquilo que a gente precisava saber nessa idade, né? Da infância, na adolescência. A gente tá falando dos professores, Kiri.
1: Parabéns a todos os professores que estão ouvindo a gente aqui. Queremos vocês no programa hoje. Traga histórias, vem pro nosso divã. Qual o seu maior desafio de ser professor, professora? O que que você mais gosta de exercer nessa função também? História com algum aluno já te marcou? O que é mais recorrente na sala de aula, né? Na visão dos professores? E pra quem é aluno, algum professor ou professora te marcou? Queremos histórias hoje.
2: Queremos histórias, a galera tá mandando várias aqui, inclusive, pra gente no nosso chat. Se você não tá na nossa live, inclusive, tá vacilando.
1: Ah, e aí, cara?
2: Cola aí no YouTube, arroba Mix, tudo na Mix, já se inscreve, ativa a notificação. Eu tô sabendo que tem fila, hein?
1: Não, vamos fazer o seguinte, vamos ensinar a galera a entrar?
2: Vamos.
1: Vamos lá?
2: Vamos.
1: Vamos dar uma ensinada?
2: Você quer dar um tutorial?
1: Não, tipo professora aqui.
2: Então vai, professorando. Então vai.
1: Meus amores, silêncio, presta atenção, pay attention, não vou repetir, depois não fala que eu não falei. Atenção, silêncio. Você vai entrar agora em youtube.com/. Eu falei barra, eu não tô falando traço, nem ponto, é barra. Mix tudo na Mix. youtube.com/ Mix tudo na Mix. É isso.
2: Eu achei que você ia ser mais dramática, tirar a trilha de fundo, tava pedindo pra você...
1: Ah, era pra baixar a trilha?
2: É. Não, era pra multar a trilha, porque aí todo mundo...
1: Silêncio! Isso aí, presta atenção, você vai entrar agora no youtube.com/@mixtudonamix. Eu não vou falar de novo, você entendeu? Eu falei rápido, não tem problema. É pra eu entrar agora, entendeu?
2: Tá bom, professora, tá bom, professora.
1: E depois não fala pra mim que eu não falei.
2: Ai.
1: Eu não quero reclamação, eu não quero nada. Eu só quero você no Mixtudonamix, entendeu? É pra entrar aqui no chat do Mixtudonamix, entendeu?
2: Ô, professora, dá pra fazer isso na TV também?
1: Na TV?
2: É.
1: Como assim?
2: Seguir o Mixtudo na TV?
1: Na TV?
2: É, pelo aplicativo da Smart TV, sabe? Que tem um YouTubão lá dentro.
1: O que vocês estão falando?
3: YouTube.
1: Ah, dentro do YouTube?
2: Ah, eu vou ter que te ensinar, eu achei que a professora sabia.
1: Ah, você tá querendo dizer, Caco Grandino,
2: falou.
1: Espelhar o YouTube na TV?
2: É.
1: Ah, achei que a gente já tinha TV. Entendeu?
2: Não, na nossa época.
1: Era
4: na nossa época.
1: Na nossa época.
4: A TV, TV era de tubo. Inclusive, não tinha nem TV a cabo. A gente ia colocar aquela anteninha pra pegar mais canais, colocar o bombril, né? E aí tinha o videocassete que você ia lá na Blockbuster. Mudamos de assunto, né? Total.

0: Professora. Professora.
1: Fala, Caco.
0: Tem um áudio.
1: Vai, põe esse áudio aí, vai.
2: Oiê, boa noite a todos do Mix Tudo. Aqui é a Gilda, sou de Guarulhos. Sou professora de artes há 25 anos. E hoje recebi uma mensagem de uma ex-aluna, onde ela me agradeceu muito pelos puxões de orelha, pelas broncas. E disse que naquele momento não sabia o quanto seria importante hoje para a vida dela, me agradecendo por tudo isso. Então eu deixo uma frase que eu li hoje para todos os professores, que nós não sabemos as vidas que transformamos, mas elas saberão. Um grande beijo a todos. Oh, um beijo, gente.
1: Palmas. Mãe da
0: Yas. Mãe da
1: Yas. Ô, Yas, como é que é ter uma mãe professora? A Yas é a nossa produtora.
0: Aí,
1: vem cá,
0: eu só ia dar aquela resposta. Aulas.
1: Aulas? Ah, não, não faz isso, vai, só porque você é jovem. Mas como é ser filha de professor e professor? Professor e professor, né? Os dois.
3: É, os dois são professores. A minha mãe nunca me deu aula, mas eu percebi que o jeito que ela fala com os alunos dela é o mesmo jeito que ela fala em casa. Então, eu acho que a bronca que ela dá em mim é a bronca que ela dá na sala de aula. Mas ela é a professora dos tipos de professores, que a gente vai falar daqui a pouco. Ela é a professora jovem, divertida, assim, é, sabe?
1: Escolada.
3: Ela é professora de arte descolada, todo mundo adora ela.
1: Que legal. É, porque tem tipos de professores, hein?
0: Tem.
1: Mandaram aqui que eu lembrei o professor ou a professora de alguém aí. Mas sabe o que eu decidi fazer hoje no programa?
0: Não.
1: Toda hora que me der na telha, eu vou falar o que o professor gostaria de falar. Cala a boca!
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1: Mixão 621, Maroon 5, This Love. E hoje é dia do que, Caco?
2: Hoje é dia de falar deles, que ensinam tudo que a gente sabe do dia dos...
1: Caco Grandino.
2: Oi.
1: Presente.
2: Ah, muito.
1: E as... Presunto, professor. Ah, eu não gosto quando fala assim comigo.
2: Okay, desculpa, professor, linguiça, não.
1: Não, professor, gente... Ah, tem muita coisa boa da época da escola, mas pra você que tá estudando hoje, fala aí uma história com seu professor ou professora, o que que você mais aprende, o que que você mais gosta. E pra você que é professor e professora, hoje é o Divã do Mixtudo.
2: Pode desabafar, vai, que desabafa, a gente tá aqui pra isso.
1: Desabafa, vamos trazer histórias engraçadas, bizarras, emocionantes também, porque a gente aprende tanto, né, com os nossos professores. Tem antes do intervalo um áudio?
2: Bora.
1: Vamos lá.
3: Fala, Giza. Oi. Fala, Caco. Salve. Meu nome é Helber. Fala aqui de Uberlândia.
1: Helberlândia?
3: Hoje eu sou professor, mas a minha história é como aluno, tá?
1: Uhum.
3: É, eu e meus três irmãos estudamos na mesma escola e aí sempre tinha aquela comparação, né? E eu acho que eu era o único que era do fundão, porque sempre o professor falava pra mim: você é o pior dos seus irmãos. Por que que você não é igual a sua irmã? Por que que você não é igual ao seu irmão? Sempre tinha essa comparação.
1: Putz, olha, é verdade. Então, os professores disseram,
2: então, isso dava com meus irmãos, né? O Matheus e o Daniel. E aí, não era tipo o Conrado, o Matheus e o Daniel, era os Grandino.
1: Grandinho.
2: Ô, Grandão! Que né, a Dorinha, mandei mensagem pra ela, inclusive, professora Dorinha, que sempre falo dela aqui, era sempre os Grandão, né? Ô, Grandão! Fica quieto.
1: Era sempre assim.
2: Era sempre assim. E vou te falar, tinha uma relação de tanto respeito, de tanto carinho, pelo menos na minha época, né, com os professores. Eu estudei no Campos Salles, que é um colégio bem tradicional aqui de São Paulo. É, ficava ali na região da Lapa, da 2 de outubro. Então tinha os camelódromos ali. Então a gente saía do colégio, ia direto pros camelô, já, enfim, fazia aquela festa, né? Mas acho que uma memória muito boa que eu tenho é que a gente guarda todos os professores que passaram, né, pelo ginásio ali, na minha formação no ginásio, também no colegial, com tanto carinho, com tanto respeito, com tanta saudade. Porque eles ensinaram tanto.
1: É.
2: E acho que um dos que mais me ensinou ali era um professor chamado Luiz Fernando. Que inclusive ele era professor de educação física e que foi meu treinador de vôlei.
1: Olha isso.
2: E que, de fato, eu acho que foi ele que me fez querer mesmo ser esportista na época. Que eu era fissurado pro esporte. Eu vivia pra jogar vôlei, vivia pra jogar futebol. Mas vôlei foi meu esporte. E de me tornar uma pessoa que desse tanto valor pra esse lado, sabe, da meritocracia, do esforço, da resiliência, de querer chegar lá pelo lado da competição, sabe? Pelo lado de você tentar ser sua melhor versão. Eu acho que isso ficou em mim. Olha, desabafei aqui.
1: Desabafou. Foi o Divã do Caco agora, foi. Não foi essa? Eu vou pro intervalo, eu volto já. Olha, o que o professor fala pro aluno, por favor, dá licença que eu tô explicando, o que ele

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0: Se você não estudar, você não vai ser ninguém na vida, tá? Lembra dessa frase que o seu professor ou a sua professora realmente falou ali na tua cara e que de repente você falou, meu Deus, preciso estudar, porque se eu não estudar, lá na frente vai me fazer falta e isso provavelmente é da minha conta. Chegou a hora do É da Sua Conta com a nossa querida professora, porque a Fabi, cara, ela ensina a gente todos os dias aqui no É da Sua Conta, né? A nossa professora de sempre, de todas as noites. Fabizinha, meu amor, eu sei, você não é professora, mas todo mundo que passa informação e ajuda o próximo também tem um papel muito especial nesse dia, né? E você sempre traz informações aqui e hoje você vai falar com quem estudou, não é verdade? Com os empreendedores, né? Boa noite.
2: Boa noite. A gente vai falar com quem prestou atenção nos professores,
0: os
2: coleguinhas,
0: exato,
2: que se comportaram na sala.
0: Exato. Né, olha, em climas de outubro, mês das crianças, atenção criançada, todo mundo atento e atenta aqui com a gente, porque é um mês muito especial, é um mês que você pode ganhar o seu presente, mas é um mês também do empreendedor vender mais. É um mês especial, não é, Fabi?
2: É, Giz, o mês de outubro é bem agitado, né, pro empreendedor e com muitas oportunidades de negócios, né? Além do Dia das Crianças, Dia do Professor, a gente está se aproximando do final do ano já, né? E aí muitas pessoas trocam presentes, então já é hora de começar a se preparar. E hoje a gente vai falar especificamente, Giz, sobre o mercado de brinquedos, que ele atrai não só os pequenos, mas também os bem grandinhos, viu?
0: É, e sabe o que eu tô prestando atenção? Eu acho que todo mundo vai concordar comigo, pelo menos ainda bem, tá voltando uma parada que eu acho que nunca deveria ter acabado. Os brinquedos que realmente precisam de pessoas com pessoas, olho no olho, precisa pensar, coisa que tá raro, né, nos dias de hoje. Pensa, se na minha época o professor tinha dificuldade, imagina agora com IA. Mas vamos lá, vamos falar de coisa boa. Os adultos estão voltando a comprar brinquedos, jogos de tabuleiros e principalmente esses colecionáveis, não é, Fabi? Eu não acho que é nostalgia, eu acho que é consciência. As pessoas estão começando a entender a importância disso pro desenvolvimento, né, e pra parte cognitiva, não só de crianças, como também nossa, né?
2: Exatamente, Giza. Então, acho que tem um pouquinho aí, sim, de nostalgia.
0: É, né?
2: Mas tem um pouco. E tem um pouco da nostalgia da gente querer voltar pro analógico, né, Giza?
0: É.
2: Você pegar um jogo de tabuleiro, isso aí que você falou. E aí você trocar, olho no olho, raciocinar. Isso faz bem para todo mundo, não só a criança, como o adulto também, né? Foi feita uma pesquisa, Giza, na maior feira de brinquedos da América Latina, que é a Abrim. E essa pesquisa mostrou que 76% das pessoas entre 18 e 65 anos são consumidores potenciais de brinquedos.
0: Uau.
2: E para quem empreende, né, nesse mercado, fica alerta. É por isso que a gente está falando de brinquedo. Porque se você olhar só para o público infantil, isso pode significar que você vai perder venda e perder oportunidade, não é verdade?
0: Ai, meu Deus, e nessa hora não pode, gente. Porque a gente espera o ano todo, né, para ter oportunidade como assim, como essa, né, desse mês. Então tem que aproveitar. Agora, ô Fabi, como que o vendedor ele pode chegar até esses dois públicos assim? Tem alguma dica?
2: Sim, Giz, olha, vender pelas redes sociais aí é uma ótima opção nesses casos, tá? É uma forma aí mais fácil de chegar até o consumidor final, seja ele um colecionador, um adulto que quer jogar, comprar um jogo de tabuleiro, ou então tá procurando um presente pro filho. 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
0: Viu? Ela não é professora, mas ensina muito, né? Valeu, Fabi. Até amanhã, meu amor. Beijo.
2: Um beijo.
0: Tchau, tchau.
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0: pra aprender a interpretar que lá na frente, quando você chegar lá na vida adulta, se você não souber interpretar texto, cara, você vai se dar mal, não é, Donato? Fala a verdade, interpretação de texto, Donato, é o básico.
1: É o básico. Boa noite, mixers, seus maravilhosos. O grande problema da interpretação de texto é que se a gente falando com a entonação,
0: já dá errado,
1: a
0: né?
1: pessoa já entende errado, imagina lendo que ela tem que interpretar vírgula, pontuação.
0: Não, e contrato ainda? Não, gente, na boa. Hoje em dia, mesmo com a interpretação de texto, a gente precisa de ajuda, né? Do Gepeto pra ver qual é a cláusula, o que que é, e a gente só cai. O contrato, ele é feito pra enganar a gente. Por isso que a gente tem que prestar atenção ou pedir ajuda, né? Não é, Donato?
1: Exatamente, meus amigos. Ó, a gente tá falando agora especificamente de contrato de financiamento,
0: exatamente.
1: Certo?
0: Exatamente.
1: O que que acontece, Giza? De tanto falar do bom acordo, a última vez que eu fui financiar um carro, eu li as letrinhas miúdas do contrato.
0: Você entendeu?
1: Até entendi. A questão é essa. O que me incomodou mais é que quando eu chamei o vendedor para falar que tinha uma cláusula falando sobre os juros que era mais alto do que deveria, o vendedor falou para mim assim: Donato, se você não assinar esse contrato, você não vai ter o dinheiro liberado para poder sair daqui com o carro.
0: Ah, muito bem. Então, o Donato mesmo tirou 10 na aula, mas o cara não liberou.
1: Não liberou, porque você fica refém do sistema, né? Nesse caso. Então você quer comprar um carro lá de 70 mil reais, você tem 20 mil. Você dá 20 mil de entrada, falta 50 mil pra pagar.
0: É verdade.
1: Quando você financia, esses 50 mil virou 100 mil.
0: Nossa, é assim, três carros. Então, detalhe, eu não sei, né? É uma opinião minha, mas toda vez que a gente vai financiar, ou pelo menos todo mundo que decide financiar, é de urgência. É extrema
1: Exato.
0: Urgência. Porque senão a gente juntaria o dinheiro e compraria à vista. Então, se você tá financiando automaticamente, você já tá tomado pela emoção. Você precisa daquilo pra trabalhar muitas vezes, né? Caminhão, moto, carro. O que que você faz? Compra na emoção. Olha, não tem como negociar e acaba pagando 3, 4 carros, né?
1: Exato. E aí, o que que acontece? Imagina que a pessoa pegou lá um carro, ela tá pagando R$1.500 na parcela do financiamento. Ela acha que não tem mais o que fazer.
0: É.
1: Muita gente que ouve a gente falando aqui do bom acordo fica preocupado com o seguinte: será que se eu pedir uma revisão de financiamento pro banco ou pra financeira, eu vou ficar com o meu nome queimado com aquele banco? Será que se eu for fazer um financiamento de novo, esse banco não vai mais querer fazer para mim o financiamento porque eu pedi uma revisão? Não tem nada a ver isso. O que que o banco entende? Que se você tá pedindo uma revisão de financiamento é porque você quer pagar. 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
1: Estamos de volta, meus amores.
2: Caco. Olha.
1: Gente, estamos falando sobre a vida aqui, né?
2: Sobre estragar a colação de faixa, né? Da capoeira.
1: Por quê? Porque professor, gente, não é só na escola. Eu tive

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0: passar. E eu postei até no meu stories, fiquei feliz, cara.
1: Você tá toda amostradinha,
0: né? Eu tô,
1: né,
0: toda amostradinha. Sinal que a gente presta pra alguma coisa nesse mundo, né, cara?
1: Estamos fazendo é a alegria.
0: A alegria do Brasil,
1: povo.
0: Exatamente. Aqui

0: Entendeu?
1: É o fundão então, que você ama, cara.
2: É o fundão que você ama.
0: Ó, você que tá na live, tem chamada. A chamada é dar um like, tá? youtube.com/mixtudonamix. Quem tá na live, fala presente e aperta o like. Enquanto isso, quem tá no @mixtudonamix, vamos de áudio?
3: Bora. Caco Gisado, tudo bem? Oi. Ouvindo vocês aqui de Mogi das Cruzes. Melhor rádio que tem no Brasil, Mix.
0: É a melhor.
3: E o melhor programa, Mix Tudo.
0: É, falou.
3: E hoje, dia dos professores, só queria deixar minha homenagem aqui. Também sou professor, educação física. E queria deixar aqui um grande beijo para todos os professores. A profissão que forma todas as outras profissões, mas que não tem o mesmo reconhecimento. Então, beijo para todos aqui. Flávio Maciel, Mogi das Cruzes. Valeu.
0: Mano, pra
1: ele
0: mim,
1: falou
0: professor
1: tudo, né?
0: Tinha que ganhar pau a pau com o médico ou mais, tá?
1: E é engraçado que a gente já fala disso há tanto tempo.
0: É.
1: Mas há tanto tempo.
0: Ó, a gente passa muito tempo na escola. Muitas pessoas, né? Inclusive teve já, eu já ouvi, até de amigo, falando sobre educar o filho em casa. Gente, a socialização, ela é muito importante. Você aprende com o amigo.

0: mais velhos e começa no professor. E o professor, ele acaba educando muito mais do que os pais, porque ele passa mais tempo e vê o filho de uma maneira que os pais não conseguem enxergar. Então valorize o professor, a professora, valorize, porque se o seu filho é alguém hoje, ou se tornou alguém hoje, muito foi na sala de aula que ele aprendeu. Aliás, se não, 80%, viu? Eu, a minha mãe foi muito ausente, meu pai foi muito ausente. Trabalhavam muito, então a gente ficava entre os irmãos. Onde eu aprendi mais coisas? Na escola.
1: Mas com os irmãos você aprendeu o quê? Nossa, você é na,
0: você tá
1: porrada,
0: maluca,
1: né?
0: Na porrada. É, exatamente. Então, gente, a escola não é pra aprender só 2+2. Muito pelo contrário. Coisas que você nem imagina, a gente aprende lá. Inclusive, coisas que você tem em você hoje, você aprendeu na época. Só que você não sabe, né, que foi na escola.
1: É. Acho que o resumo é, o principal, aprender a ser gente, né?
0: Ah, é, exatamente. Você aprende a ser gente primeiro na escola, não é em casa. Vamos de áudio.
1: Bora.
0: Tem o quê? Tem bronca?
2: Bronca para os pais desse Brasil.
0: Então vamos lá, Yas. Bronca para os pais do Brasil.
3: Oi, Giza. Oi, Caco.
1: Olá.
3: Luciana Hatz, de Valinhos, São Paulo.
0: Amor.
3: Primeiramente, gostaria de parabenizar todos os professores, porque eles são muito guerreiros.
0: Muito.
3: E gostaria de deixar um recadinho para os pais dos alunos, tá? Eu acho que um dos problemas que os professores enfrentam bastante, e eu tive a oportunidade de ver isso no estágio que eu fazia de pedagogia, e gente, eu desisti dessa profissão, voltei para vendas, porque é muito complicado essa relação de professores e pais. Hoje os pais terceirizam a educação dos seus filhos para as escolas. Eles acham que os professores têm que, além de dar toda a educação pedagógica, tem que dar educação em relação a princípios, a modos, a habilidades, ou seja, tem pais que acham que o professor que tem que desfraldar o seu filho na escola.
0: Olha isso.
3: O professor tem que ensinar o básico de educação para os filhos. Tem crianças que os pais chegam para buscar na escola e as crianças choram que não quer ir com os pais, porque os pais só sabem dar tela para a criança.
0: Olha isso, cara.
3: Ocupar ela com coisas digitais, mas não tem tempo de brincar, não tem tempo de ensinar algo didático para a criança. Ou seja, pais, vamos fazer o básico, né? E deixar os pais apenas para a parte pedagógica.
0: Os professores, no caso, né, gente?
1: Cara, isso foi um desabafo, né?
0: Não.
1: Um relato real do que acontece hoje em dia. A gente tava falando aqui, né, que infelizmente a gente acompanha notícias de completo desrespeito e, assim, parece o caos, o apocalipse no sistema educacional, né?
0: Nossa.
1: Você vê o aluno nem desrespeitando, é agredindo.
0: Então,
1: eu vi um
0: Deus,
1: vídeo,
0: né,
1: que me deixou muito, muito revoltado, de uma professora. Ela devia ter mais ou menos a minha idade, assim, um pouco mais velha, né? Que ela tava na sala de aula. Gente, isso aí foi uma coisa que eu fiquei em choque, né? E aí, ela tava ali dando aula, ela foi pegar o copo d'água pra beber a água.
0: Ah.
1: E o menino da frente, ele: professora, não bebe não essa água. Você ficou sabendo disso? O
0: que que foi?
1: Um energúmeno que tava ali na aula pegou e jogou um caco de vidro dentro do copo da professora. Isso é real, se procurar tem a notícia aí. Jogou um caco de vidro dentro da água da professora. E os alunos aí meio que quietos ali, rindo, né, esperando pra ver o que ia acontecer. Aí um aluno teve a decência de falar: professora, não bebe. E ela: mas por quê? Falou: não bebe essa água. Ela pegou e descobriu o que tinha lá. E ela dando esse relato, chorando, que ela assim: meu, eu não sei o que eu fiz pra essa criança querer, literalmente, sei lá qual era a intenção dela com isso. Ela nem, talvez, devia ter noção que ela poderia me matar fazendo uma coisa dessas. Mas aí você vê uma outra notícia com um vídeo do aluno peitando o professor, indo pra cima com agressão. Você começa a pensar, eu falo: peraí, se eles estão agindo dessa forma, agora é um desabafo meu, tá? E sou eu que tô falando, não é a opinião da rádio. Mas se tá acontecendo isso na sala de aula, esse desrespeito do aluno com o professor, pai, você tá sendo um baita de um frouxo.
0: Tá mesmo, cara.
1: Frouxo.
0: É.
1: Se teu filho não te respeita em casa, ele não vai respeitar ninguém. Então, assim, você ensina o seu filho a ser um ser humano em primeiro lugar. A respeitar os mais velhos, a ter educação, a ter dedicação, foco naquilo que ele precisa ter, né? No ensino, porque se ele não estudar, ele vai fazer o quê depois da vida quando você não estiver aqui? Então, pense em dar educação pro seu filho, pense em pegar na mão dele, sentar, ler um livro, estudar, sair pra passear, viver a vida, e não só ficar entubando o moleque com tela, porque eu também vejo muito isso. E assim, graças a Deus, não no meu meio social, os nossos amigos, inclusive, né, que estão todos papais ali, fazem questão de não dar tela. Pra quê? Pra que tenha convívio, que entenda o que que é esse lado, né, de ser civilizado, de você ter uma pessoa do seu lado. Você precisa de outro ser humano.
0: É,
1: e é assim
0: evoluir,
1: que você,
0: né,
1: aprende, né? Você
0: Exato.
1: Que evolui, você evolui junto com seu filho também.
0: É.
1: Acho que a experiência que eu mais quero ter na vida agora é virar pai. Porque eu tenho certeza que eu vou me tornar uma pessoa melhor a partir do momento que meu filho nascer.
0: Não, sem
1: e vou
0: dúvida.
1: Tentar ser minha melhor versão a cada dia. Então, se você tá ouvindo isso aí e tá deixando o seu filho, literalmente, largado com uma tela na mão ali, o celular, e ele tá fazendo isso no colégio, saiba o futuro que seu filho vai ter. Só espera.
0: E eu
1: então,
0: mude
1: da sua atitude aí.
0: Antes do cargo da gente pra música, que eu queria falar com você, pai e mãe, principalmente, né? Porque eu sempre respeitei quem meu pai e minha mãe respeitou. Então, por exemplo, se o seu filho, ele não respeita o avô ou a avó, provavelmente em casa não tem respeito. Se o seu filho não respeita o professor e a professora, provavelmente em casa, quando ele se queixa do professor e da professora, vocês chamam o professor e a professora de chatos. Então, se não tem respeito dentro da sala de aula, provavelmente o respeito faltou primeiro do pai e da mãe. Seu filho vai admirar quem primeiro você admira. Então, se você não admira, fica quieto. Não transfira isso pro seu filho.
4: Meu, rapidíssimo. Valeu, Caco, valeu, Giza. Brasil lidera ranking de violência contra professores. Isso saiu no Jornal da USP. Organização para a Cooperação e Desenvolvimento Econômico, OCDE, realizou uma pesquisa com mais de 100 mil professores e diretores de escola dos ensinos fundamental e médio sobre a violência em salas de aula. Nesse quesito, a liderança é ocupada pelo Brasil.
0: É.
4: Infelizmente,
0: e a violência,
4: né? Ou seja, somos o país que mais desrespeita os professores da sala de aula. Que vergonha.
0: E eu já falei, é isso aí, Raiz. Obrigado pelos dados aqui, porque a gente tá falando aqui, dando a nossa opinião, mas é bom trazer dados, mas é isso. Se o desrespeito tá na sala de aula, quem desrespeitou primeiro foi você, como pai e como mãe, pro filho ter a coragem de chegar lá e se achar no direito de fazer o mesmo.
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1: Pesamos o clima mesmo.
2: Ah, tô putaço agora,
1: cara. A gente ficou bravo, assim, em defesa dos professores desse Brasil, gente. Vamos respeitar os professores. Começando, respeitem, começa em casa. Tá bom, pai? Tá bom, mãe? Estenda isso pros seus filhos, pare de proteger, porque o professor já ganha pouco, tem uma jornada estressante, ele aguenta 50 filhos, que você não aguenta um dentro de casa, sem tela. Então,
2: 50 filhos vezes 4, 5. Quantas aulas ele dá por dia, quantas turmas ele tem que aguentar.
1: Você não aguenta nem o teu filho, tem que dar tela pra ele. Imagina um professor com 50 alunos na sala de aula, tá querendo o quê? Vamos de áudio, último de hoje.
3: Oi, Giza, oi, Caco. Aqui é Kátia, do Rio de Janeiro. Giza, Caco, eu tenho alguns professores, tanto do ensino fundamental, quanto do ensino médio, quanto da faculdade, que eu ainda mantenho contato. Mas o mais legal é que minha professora do ensino médio de biologia hoje é diretora do colégio da minha filha. Então, assim, é uma nostalgia enorme. E ela era uma professora excelente e agora é uma excelente diretora. E minha filha adora ela. Então, assim, foi um ciclo se fechando, tá? Tchau,
2: bonitinha,
3: tchau.
2: Beijo.
1: Dá pra correr mais um, será?
2: Dá sim, tá. Vamos lá.
1: A gente já vai, tá? Segura aí, vai. A gente já vai. Último
4: Oi,
1: áudio.
4: Tudo bem?
1: Oi.
4: Eu sou de Matias, de 9 anos.
1: Ah, meu Deus.
4: E eu moro em São Paulo, no estado de São Paulo, na cidade de São Paulo.
1: Ah.
4: Eu tenho uma mãe professora de creche.
1: Oh.
4: E de criança. E meu pai é professor de faculdade. Aí, meu pai me ensina coisa que eu ainda não preciso saber, sendo que eu sou quase um ano, ele me ensina outras coisas. E minha mãe me trata como se eu fosse um aluno dela, me dando bronca de um jeito. É isso.
1: Ter professor em casa da Bela e de paz, é isso. Mas que bom, você vai ser um grande profissional. Eu ainda não entendi se é uma menina ou uma menina, mas também não interessa, é um ser humano, é isso aí. Bom, gente, vambora! Parabéns a todos os professores do Brasil, do mundo, assim, de todas as áreas mesmo. Fica aqui o nosso carinho, o nosso respeito e principalmente o nosso muito obrigado, muito obrigada. Porque se hoje a gente tá aqui, Caco, se eu tô nessa cadeira falando pra mais de 50 afiliadas nesse Brasil e pro mundo, é graças a muitos professores que me ensinaram e me ensinam até hoje.
2: Com certeza, e fica aqui meu agradecimento por todos os mestres e professores que passaram pela minha vida. Se eu fui um garoto levado, uma época, me perdoem. Era só hormônio demais, era energia demais, mas todo meu carinho, meu amor, meu respeito por todos eles e por todos os professores do Brasil, que realmente, eu vou falar, a pessoa escolhe ser professor, não é assim, tô precisando de um trampo pra ganhar uma grana.
1: Não.
2: Já sei, vou ser professor.
1: Não.
2: Professor não é dinheiro, professor é vocação e coração.
1: Exato.
2: Então, parabéns pra você que segue o seu propósito e continue, porque o Brasil e o mundo precisam de vocês.
1: Ai,

0: parabéns pelas considerações, parabéns professores por toda essa garra e resiliência no ensinar. Amanhã a gente tá de volta às 18 horas pra assistir, 18 horas, hein, gente, no YouTube e também aqui na Mix. Você pode ouvir a gente pelo aplicativo também e às 8 da noite tem o quê?
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0: Manda no nosso WhatsApp no 11 9 8340 8000. Beijo, meus amores, respeite os professores e por mais professores incríveis, né? Ó, não desiste não, vamos juntos, né? As crianças, a gente precisa fazer gente de verdade nesse mundo e começa em casa, tá bom, pai, tá bom, mãe, e os professores, eu tenho certeza

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aí, melhor ouvinte do Brasil, tudo certo? Deixa eu te fazer um convite, daqui a pouquinho, já que você gostou de ouvir a música do Outfield, você pode pedir a sua música preferida, porque vai rolar mais uma edição do Pede no Zap. Então, já que tá com o celular na mão, não deixa pra depois, faz agora, manda uma mensagem pro 11 983 408 mil. Nessa mensagem de voz eu preciso te conhecer. Qual é o teu nome? De onde você tá ouvindo a mix nesse Brasil grande de meu Deus? E esse som pra gente ganhar noite de quinta? Pronto! Daqui a pouquinho, entre 8 e 9, todos os sons que a gente curtir são os que vão chegar pros

0: sucesso. Aliás, é um kit da Mix com dois presentes na hora. 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Tá precisando, né? Manda aí, bota o dedo na sorte, nome completo e a hashtag Kit Mix. Pronto, automaticamente já concorre. Quem sabe daqui a pouquinho eu já falo o teu nome. Já pede a música e manda o nome, quem sabe leva o presente. Brilha!
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1: Ah, eu fiquei muito feliz quando eu li essa notícia aqui. E pra você saber, Britney Spears, não, ela não aprontou nada. Foi algo positivo. E a gente sempre vai torcer. Britney Spears lançou uma música inédita. A faixa se chama She Will Never Be Me. Esse single foi lançado especialmente para a edição comemorativa do disco Britney, que foi lançado há 25 anos. A música foi feita nos anos 2000, mas na época acabou sendo descartada do álbum. E para você curtir esse som da Britney Spears, agora bateu muita curiosidade, tá lá no nosso site, radiomixfm.com.br.
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0: Boa noite, todos queridos. Tá no ar o programa feito por você, melhor ouvinte do Brasil. É o

0: dessa mensagem de voz, eu preciso saber o seu nome, de onde você tá ouvindo a mix e essa música para todo mundo ficar feliz. 11 983 408 mil. Brilha.
1: Boa noite, galera da mix.
0: Boa.
1: É, meu nome é Edgar.
0: Oi,
1: eu
0: Edgar.
1: Falo da cidade de Juiz de Fora. Eu sou taxista aqui.
0: É,
1: eu gostaria de ouvir qualquer música do Bon Jovi.
0: Boa.
1: Beleza? Um abraço para todos aí da mix e boa noite.

0: passa à vontade não. Manda pra cá uma mensagem de voz no 11 983 408 mil, dizendo o teu nome, de onde você tá ouvindo a Mix. E que música é essa? Conta pra mim no áudio bem bacana. Um beijo pra Karina de Santarém, no Pará. E obrigado pelo recado carinhoso, foi super carinhosa, super bacana, obrigado, querida. O Daniel tá em Lorena, o Rafael é motorista por aplicativo em Porto Alegre, Rio Grande do Sul. Ah, motoristas por aplicativo, sempre aqui na companhia, 5 estrelas pra todos e todas.
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0: Boa noite.
2: Oi, pessoal da Mix, aqui quem fala é Nicole de Ferraz de Vasconcelos. Pra comemorar aqui esse mês tem show do BTS em São Paulo, toca swing.

0: vem aí, já guarda na agenda esse número. O Zap da Mix abre caminhos. 11 983 408 mil. Um abração pra você, Zé. José mora em Campo Largo, Curitiba. William Oliveira está em Cambé, no Paraná. A Letícia mora na Zona Norte de São Paulo. E você? Por onde? Me conta no áudio assim, ó.
1: Boa noite, Mix. Boa. Meu nome é Maria. Sou aqui em Pernambuco. Eu queria muito ouvir a música Detonautas, Pote de Veneno.
0: Agora.

0: mais legal é que ela é uma homenagem direta à Rita Lee, a mãe do rock nacional. Detonautas, arrebentou com o potinho de veneno, mas quem brilha aqui é você. Uma mensagem de voz no 11 983 40 8000, apareça.
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1: Faz o check-in. O zap da Mix é o 11 983 40 8000. Uma mensagem mais ou menos assim, ó. Só pra te dar um exemplo, tá?
2: Boa noite, Rádio Mix. Boa. Aqui é Rondinelli falando de Juiz de Fora, Minas Gerais. Toca pra nós aí, Guns N' Roses.
1: Boa.
2: Abraço. Tamo junto.
0: Sempre tamo junto. 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

0: Mix, faltam 20 para as 9. Ed Sheeran mandou bem, né? Photograph, aliás, ele cantou pra você, porque quem manda bem é você, o bicho da Mix.
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0: Deixa eu repetir o número do zap, já anota no celular se você não tem, já sabe, né? Esse número abre caminhos. 11 983 408 mil. Quanta gente legal chegando aqui. O Edson tá em Guarulhos, tá na sintonia, grudou aqui. O André Luiz, de Campos dos Goitacazes, no Rio de Janeiro. A Ana é costureira, ouve a Mix em Florianópolis. Um beijo pra você. Você que tá ouvindo agora, vamos pedir som. Manda bem.
2: Boa noite, Rádio Mix.
0: Boa.
2: Aqui é o Douglas Nascimento. Eu gostaria de ouvir Evanescence. É um favor. Abraços.
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1: Quem não pede não mama, né? Então, quem não pede não tem chance. Quem sabe? Na verdade, eu tô chegando aqui pra pedir pra você mandar um áudio pra você curtir a sua música preferida. 11 983 408 mil. Não esqueça de falar o seu nome, de que cidade do Brasil você tá ouvindo a Mix. E esse som, conta pra mim. Amanhã é sexta, hein? Já vai pensando.
2: Oi, aqui é o Daniel de São Paulo.
1: Oi, Daniel.
2: Eu queria pedir uma música pra Liza. É aniversário dela, uma música da Fresno. Um abraço.

0: Coco, deixa eu te contar uma coisa, amanhã é sextou, né? Final de semana vai chegar, graças a Deus, final de semana vai vir, e aí eu quero já saber uma música pra rolar amanhã na sexta-feira que tem a cara do final de semana. Conta pra mim no áudio. No 11 983 408 mil, essa música que quando você ouve já pensa no final de semana, já tem um cheirinho do final de semana. E amanhã às 8 da noite a gente toca esse som já pra comemorar o final de semana que vai chegar. Vou repetir o zap da Mix e aí depois você faz o show. 11 983 408 mil, até amanhã.
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0: Está no ar a Voz do Brasil. As notícias do governo federal que movimentaram o país no dia de hoje.
1: Olá, boa noite.
2: Boa noite para você que nos acompanha em todo o país.
1: Quinta-feira, 15 de outubro de 2026.
2: Vamos aos destaques do dia.
1: Combate aos incêndios na Amazônia.
2: Reforço de pessoal e investigação criminal são algumas das iniciativas para conter o fogo na região. Graziele Bezerra.
3: Ministério da Justiça vai enviar ao Amazonas bombeiros e viaturas para reforçar a equipe da Força Nacional de Segurança Pública que trabalha no enfrentamento aos incêndios florestais no estado.
1: Conectividade em rodovias federais e estaduais.
2: Lançada política para reduzir áreas sem cobertura de celular. Luana Karen.
4: Para viabilizar a ampliação da conectividade nas estradas, está o compartilhamento de sinal entre as operadoras.
1: Hoje é dia do professor.
2: Brasil tem mais de 2.400.000 docentes na educação básica.
1: E o que é ser professor no país? Ouvimos docentes e alunos que destacam a importância da profissão.
5: Quero desejar um feliz dia dos professores a todos os mestres que nos ensinam e nos inspiram todos os dias. Parabéns pelo seu dia.
2: Na apresentação da Voz do Brasil, Luciano Seixas e Mariana Jungmann.
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2: A segurança nas rodovias é um dos pontos da Política Nacional de Conectividade em Rodovias, lançada hoje.
1: O projeto prevê dobrar a cobertura de telefonia móvel nas estradas federais.
2: A iniciativa busca reduzir áreas sem sinal, aumentando a segurança dos motoristas.
4: Lançada na sede da Bolsa de Valores em São Paulo, a Política Nacional de Conectividade em Rodovias. A medida prevê a conexão de internet em toda a extensão das BR.